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0: Porque sempre essas coisas acontecem, filho. É, isso, a mensagem é pra todas as vezes.
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1: Salve de palmas. Fala o teu nome dele. Magia. Obrigado, meu irmãozinho. Deus abençoe você.
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0: Pode aplaudir Henrique e Diego.
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Que música poderosa! 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Nos recordamos da oração de São Bento. 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Vamos cantar mais uma vez. Com poder. 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

Aí talvez alguém vai perguntar pra você: por que que você sobreviveu nessa batalha? O que que te manteve de pé? Aí tu vira pra essa pessoa e fala assim:

0: esquece não, filho. E você também tem a mim. Tem a mim.
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11: Falando praticamente são 9:07 em Pernambuco, terça-feira super quente, foi frio a madrugada inteira. Chegamos na metade do mês de Santana, também conhecido pelo mês de número 7, o número 1 do segundo semestre, 9:07 em Pernambuco. Trânsito fluindo normalmente nos dois sentidos pela 104. Feliz e abençoado. Recentemente, mês pindou, já dizia Dona Joana Maria de Sobral, conhecidíssima por Dona Anitta. É Vandolim. Tem uma proposta informativa para você.
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11: 9:08 no estado pernambucano. Dudu de pão de doce, pão de açúcar, Mavi Ferreira. O homem que comanda a segurança dos patrimônios da cidade de Toritama, ele é o chefe, ele é o chefe. Convidar você para assistir hoje um podcast, 19h. O nome do podcast, Amigos do Rádio, 19h, também conhecida por 19h. Lá estarão um tal de Paulo de Nita contando a sua história, 40 anos de prostituição radiofônica, e o nosso queridíssimo Coronel Cacimbão, de Pesqueira para o Mundo. Nós estamos indo este ano, a Deus querer, com a vontade de JC, a 21ª campanha política em nossas vidas. 99 glorifica JC.

0: Santana. Congresso Nacional aprovou a medida provisória do frete após pressão dos caminhoneiros. Não vamos ter paralisação em nosso país. Ontem, o piso nacional do agente de saúde foi aprovado. Resta saber se as prefeituras terão caixa para pagar o piso mais do que merecido dos agentes de saúde. Os senadores de Pernambuco disseram sim. Fernando Duerre disse sim. Humberto Costa, que talvez você não saiba, ele é psiquiatra, disse sim. Comadre Tereza nem disse sim, nem disse não. Estava ausente da votação ontem no Senado. Com a ida para a final da Copa do Mundo, a Espanha faturou 33 milhões de dólares. Eu disse 33 milhões de dólares. Cid Gomes, depois de sair de uma reunião com o Fidelino, o irmão de Ciro Gomes, que são intrigados, viu? De sangue a fogo, como diria mãe, disse que vai disputar a reeleição para senador e vai meter o cacete no irmão biológico, Ciro Gomes, que é candidato ao governo do Ceará. Requerimento aprovado por unanimidade, com 19 vereadores presentes ontem à noite na Câmara dos Vereadores de Caruaru. E eu vou explicar a você a polêmica do transporte de lotação no território de Caruaru. Atenção, Edilson Tavares. Atenção, comando da campanha de Edilson Tavares. Em Caruaru, eu contabilizei, são 250 mil votos. 250 mil votos para eleger dois deputados federais. Se brincar, depende da coligação. Caruaru, este ano, não vai ter um candidato com estrutura, com capilaridade de se eleger deputado federal. E Edilson Tavares pode entrar neste universo. Presta atenção, regulamento. 250 mil votos. É voto que é para perder de vistas. O primeiro e único morador debaixo do viaduto da cidade da Canaã abandonou lá. Foi embora. Encontrei ele hoje pela manhã com um matulão nas costas andando a pé ali depois do Lampião. Amanhã tem encontro do Galo da Paz Jussara com o Timbu baleado dos aflitos pela Série B de bola. Em Pernambuco, 9 horas e 14, eu morri e não sabia, rapaz. Quando eu cheguei em Toritama para prestar serviço e me apresentar, JC me deu o prazer de conhecer este homem. Homem de bem, construiu uma linda família, muito querido em Toritama, gostava muito de política, era muito ligado a Dr. Walter, ex-prefeito de Toritama. Eu morria hoje, como eu posso morrer daqui a pouco, e jamais, meu caro Evandro Lins, jamais eu imaginaria que meu amigo, meu irmão, seu Nivaldo, rapaz, Nivaldo José Filho, pai de Nivânio, líder comunitário aqui da Canaã, ele parou de sofrer, conhecido por Nivaldo de Cecília, assim como era Ciso da Bodega e Nita de Ciso da Rua da Moeira. O velório está acontecendo na rua 13 de maio e o sepultamento às 16h no cemitério municipal São Jorge. Seu Nivaldo já foi absorvido na audiência de custódia por JC, porque quando ele passou por este plano material, ele plantou e colheu bem. A semente que ele plantou foi uma semente de qualidade, deixando uma família linda. E assim sendo, pelo ser humano que ele foi, pelo homem de bem que ele representou para a JC, torcedor do Náutico, seu Nivaldo foi absolvido por unanimidade no Tribunal Celestial, 9:15 em Pernambuco, 45 faltando para as 10 horas da manhã. Deixa eu trazer teu candidato preferido da comunicação do rádio pernambucano.
1: Evandro Lins.
0: Partiu, Brasil.
2: Partiu para cuidar, Paulinho. 15 de julho, conhecido como Dia Internacional do Homem. Não dá muita importância como Dia das Mulheres, né? Mas dizem que hoje é Dia do Homem.
0: Agora vai.
2: É, 196 dias passaram do ano, faltam 169. Cumprimentar você que está aí do outro lado, ligado com a gente aqui, pela 104.9 e pelos aplicativos da internet também. Muito obrigado pela sua preferência
0: aqui,
2: com a gente.
0: Morri e não sabia que ele é pai de Ivane.
2: Eu também não sabia, não.
0: Morri e não sabia que ele é pai do meu amigo, meu irmão, líder comunitário Nivane da Canaã. Rapaz, quando eu cheguei aqui em Turitano...
2: Torcedor símbolo do Náutico aqui, um dos torcedores símbolos.
0: Era ele, aquele que partiu, que tinha um veraneio, o pai de Fábio Florentino.
2: O pai do seu Fábio Florentino.
0: Do seu Florentino. Sempre foram torcedores de uma simbologia...
2: Sim.
0: De uma simbologia ímpar pelo sentimento clubístico que eles tinham para com os clubes de Pernambuco, no caso aqui específico, o Náutico. Quando eu cheguei aqui em Turitama, eu tive o prazer de conhecer seu Nivaldo e construímos uma grande amizade. Eu gostava muito de seu Nivaldo, né, porque ele partiu não, homem de bem, homem sério, construiu uma família linda, ele tinha uma ligação muito forte politicamente com o seu doutor Walter Souza, que foi prefeito aqui, ele sempre acompanhou as ideias políticas do doutor Walter, mas um homem digno, sabe? Uma moça, parece que eu estou vendo ele andar. Uma moça. O senhor Nivaldo partiu para a vida material, espiritual, e não deixou nenhuma malquerência por onde ele passou aqui na terra. Nivaldo de Comadre Cecília, torcedor do Náutico. Porém, eu tomei conhecimento, essa vida da gente é um negócio danado. Que ele estava sofrendo muito, estava enfrentando um câncer. É normal, gente, que é isso. Não se beza, não. Aí ele parou de sofrer. Ele parou de sofrer. Um abraço para a família, em nome de Rodrigo Marinho, em nome da família Tavares, em nome de todos que fazem esta casa de comunicação, aos familiares do senhor Nivaldo. Meus amigos, se você chegar em Altinho, perguntar quem é a Luiz do mercado, todo mundo conhece. Ele tinha um mercado e tinha uma farmácia. Ouçam, um mercado e uma farmácia. Ele era tido como um dos homens mais abastados de Altinho. É tanto que ele comprou o clube altinense e construiu a casa dele na rua 4 de outubro. Gleibson, da Auto Escola Central. Gleibson Christian. Gleibson. Que eu estive com ele ontem à tarde.
2: Sim.
0: Aloysio é sogro dele. Gleibson é casado com a filha do seu Aloysio. Seu Aloysio tinha uma autoescola em Santa Cruz de Ucapibaribe. O filho dele mexe com seguro de carro. O filho dele hoje é um dos homens mais ricos de Pernambuco, para você ter ideia. Seu Aloysio, o filho dele, Dona Rosário, a esposa dele, vaidosa, foi minha professora. Ela é professora aposentada do Estado. Aonde eu quero chegar? Vou chegar lá. Para você que pensa que... Você que está me ouvindo aí, que gosta de valorizar dinheiro, presta atenção. O filho de seu Aloysio é um dos homens mais ricos de Pernambuco, viu? Não é da nossa região, não. A nossa região aqui só tem esmolé para a vista dele. Ele tem empreendimento em Taquaritinga do Norte, tem empreendimento em Belo Horizonte, tem empreendimento em Santa Cruz do Caparibe. Filho de seu Aloysio, que morou muitos anos em Altinho, que era dono de um mercado e de uma farmácia. Ele é sogro de um amigo meu, Gleibson, da Alta Escola Central, mora no Vitorino. A esposa dele, a filha de seu Aloysio, linda, parece uma santa de bonita. E Dona Rosária, a esposa dele, foi minha professora. Ele disse, gigante, ele me chama de gigante. Eu estive ontem no escritório dele, lá em Caruaru, em frente ao antigo colégio 7 de setembro. Ele disse, está aí sabendo do meu sogro? Eu disse, não, eu vou te mostrar. Aí quando ele abriu o telefone que mostrou seu Aloysio, quem era seu Aloysio, um homem bonito, feito seu Nivaldo, vaidoso, vasta cabeleira, está lá em casa. Ou melhor, ele está na UTI da Unimed. Um câncer generativo. Um câncer devastador. Seu Aloysio, 76 anos. Era um cara bonito, vaidoso, dinheiro. Dinheiro não era problema para ele. Foi para São Paulo, para o Instituto do Câncer de São Paulo. Sabe quanto a família gastou lá? R$1 milhão. Não foi R$1.000, não. R$1 milhão. Para fazer o quê? Leva para Pernambuco. Aqui chegou o final. Você pode levar ele para os Estados Unidos. Não tem. Não tem. Leva para morrer em casa. Aí ele está na casa do sogro, do genro, aqui no Vitorino. Pode ir ali no Vitorino, chegar em Caruaru, que é Gleips da Autoescola Central. Todo mundo conhece ele em Caruaru. O sogro dele tinha dinheiro para tocar fogo em Alpinho. Resolveu, Evandro? Hein? Você que gosta de valorizar bens materiais, fazenda, carro, dinheiro. O seu Deus é dinheiro, né? Você não consegue ter outra visão na sua vida senão dinheiro. Você é tão ambicioso que o limite é o céu. Você valoriza mais dinheiro, fazenda, bens materiais, do que JC, que te deu o bem maior, que é a vida. Eu tô te dando este exemplo de vida, tá? E eu posso te levar ali no canto para te provar que não vale a pena você valorizar bens materiais. Cuide, cuidar para cuidar e preparar seu espírito para você se apresentar a JC, porque tu tá aí pensando que tu és imortal, né? Imortal um cacete. Tu fede igual a alma de Paulo de Nita, igual a alma de Cururu, de Bido Canudo. Tá ligado, velho? Te liga, viu? Então, Evandro, o sepultamento do senhor Ivaldo vai ser hoje às 16h, aqui no cemitério São Jorge. Descansa em paz, senhor Ivaldo. Conforto para a família, viu? Conforto para a família. Não chorem. Ele está melhor do que eu, do que o senhor, do que seus filhos, netos. Acho que ele tem netos ou netas. Viu, Nivânio? Chore não, viu? Não chore não. Sabe por quê, Nivânio? Nivânio, tem uma coisa que eu não sou, é hipócrita, nem demagogo. Ô, Nivânio, me diz uma coisa. Tu é um cara esclarecido. Tu queria ver... Pronto, eu tenho uma proposta para te fazer. JC está conversando comigo agora. Tu queres que eu vá na rua onde o seu Nivaldo está sendo velado? JC está trazendo uma proposta para você. Ele vai fazer com o seu Nivaldo o que ele fez com o Lázaro. Levanta-te, Nivaldo. Porém, Nivaldo vai voltar para o hospital, viu? Para enfrentar o perrengue que ele vinha enfrentando. Tu queres isso para teu pai, é? Sofrendo? Como eu vi minha mãe sofrendo, desenganada pela medicina, a medicina científica. Foi quando eu então pedi a JC que a levasse, que ela parasse de sofrer, e JC me escutou. Tu queres isso, é? Então tu não ama teu pai. Concorda comigo, pai? Tu não ama teu pai. Descansa em paz, seu Nivaldo. Votos de pesar, abraço de solidariedade a toda a família de seu Nivaldo. Nivaldo Náutico, que Deus o tenha no lugar do justo, como de fato ele já está. Diz tu.
2: Lamentável, né, Paulo? Mais uma perca de um grande cidadão aqui da cidade de Turitama.
0: Ultimamente a cidade vem perdendo grandes figuras, notáveis e brilhantes
2: ilustres,
0: cidadãos. Ilustres, né? Que contribuíram com esta cidade. Contribuíram com esta cidade. Fazem parte da história desta cidade. Lá se foi seu Rondiberto, seu Nivaldo, lá se foi
2: Célio da Céu Azul.
0: Célio da Céu Azul. Lá se foi, que eu não esqueci, tá? Você esqueceu. Lá se foi o esposo de Dona Lucinha. O Mauricinho. Eu já vou com 4 aqui, ó. E tantos outros, né? Esses protagonistas históricos, cidadãos aqui de Turitama. Aí, desta nova geração, dessa geração de notáveis empresários, ilustres turitamenses. Dessa geração, de 60, 70, 80, ainda temos aqui, para nossa felicidade, seu Nelson Tavares. Não é isso, meu filho? Que é o pai dos meninos, dos irmãos. Certo? Seu Nelson ainda está de pé aí, graças a Deus, lúcido, e que Deus o conserve sempre assim, e tantos outros que a gente não lembra, mas essa geração...
2: Pai de Baiaco, seu Ivo Leite.
0: Pai de Baiaco, seu Leite.
2: Ivo Leite.
0: Ivo Leite. ainda está aí contando história, mas esse cidadão...
2: O pessoal da velha guarda, né? O pessoal da velha guarda. Tem história aqui na
0: cidade. Sim, que tem história. Antigos comerciantes aqui, eles cumpriram e muito bem suas missões por cá, que Deus o tenha, os tenham lugares justos, como certamente estão. Meus amigos, prestem bem atenção, está tudo em paz aqui, né?
2: Tudo tranquilo, de ontem para hoje. Tem
0: Douglas Costa vai passar por cá. Olha, atenção, coordenadores da campanha de Edilson Tavares. Atenção, senhores coordenadores da pré-campanha e da campanha de Edilson Tavares. Eu fui hoje de madrugada buscar quantos votos Caruaru tem. Quantos eleitores Caruaru tem apto a votar? Para ser preciso, 247 e alguma coisa. Vamos fechar essa conta. 248 mil eleitores. Este é o eleitorado de Caruaru. Aqui nós temos 33, né?
2: Isso, 33.
0: Este é o eleitorado de Caruaru. 248 mil eleitores e eleitoras. Aptos e aptas a votar. Aí eu fui e fiz um levantamento nos nomes. Nos pré-candidatos que vão disputar uma vaga na Câmara Federal. Rosa Murim. Começar por ela. Ela é deputada estadual. Ela não tem identidade com Caruaru. Concorda comigo?
2: Nem identidade, nem voto. Para federal, não.
0: Para federal, nunca. Ela não tem. Ela não é a cara de Caruaru, Rosa Murim. Lessa foi candidata a prefeito 2 vezes. Deputado estadual e vereador. Lessa, vá lá que seja. Ele começa a ter uma paquera com o Caruaru, mas dizer que ele tem cacife, tutano, capilaridade, estrutura de campanha para federal, está longe. Tem outra menina que foi vereadora, nada para nada, sem a menor estrutura. Aí você vai para Fernando Rodolfo não tem a cara do Caruaru. Fernando Rodolfo não tem o cheiro do xixi. O cheiro do xixi, do beco da mijada, aquele bequinho ali, na Coronel João Guilherme, que liga o centro com o Parque 18 de Maio, a feira. Ele não tem aquele cheiro de mijo ali do beco da mijada, não tem. Ele não sabe onde fica a pedra do urubu, ele não sabe onde fica a pedra do pitoco.
2: E tem uma reeleição difícil.
0: Dificílima. Ele baixou a eleição.
2: Baixou muito a votação da última eleição. Da primeira para a reeleição. É.
0: Ele perdeu 90% da eleição de 2018 para 2022. Você sabe disso.
2: Sim.
0: Ele não tem identidade. A identidade dele é lá na região dele, Agreste Meridional, lá para as bandas de Garanhuns.
2: Correto.
0: Nada para nada. O Rolim não é candidato. Tony Miriam já voltou para casa. Eu estava dizendo para Evandro que em 1998 Caruaru tinha 200 mil habitantes, 200, conta comigo. Quantos deputados federais? 4, veja, que ele desceu a ladeira, Caruaru, vê bem, 2018, tá? Vamos lá. Quem eram os 4? Tony Gel, Roberto Fonte, tinha sido vice-governador de Joaquim Francisco, Fernando Lira, de saudosa memória, e Ivone Queiroz, bem novinho. Hoje, Caruaru tem quantos? Nenhum, nada para nada é igual a nada. Vamos lá, aonde eu quero chegar? O nome, leia-se, Edilson Tavares. Qual é a identidade que Edilson Tavares tem? Bora. Eu não fiz a comparação com os demais? Edilson não pode ficar de fora. Pega o registro de nascimento de Edilson Tavares. Vê lá a filiação. Nelson Tavares, Maria dos Anjos. Os pais biológicos de Edilson Tavares. Ok? Ok. E aonde foi que Dona Maria dos Anjos, de saudosa memória, ela pariu aonde? Foi no hospital Nossa Senhora de Fátima? Foi alguma parteira que veio da Vila de São Benedito montada no jumento para fazer o parto de comadre Maria dos Anjos? Hein? Alguém sabe me dizer aonde foi que Dona Maria dos Anjos pariu Edilson Tavares? Eu digo, Fuzan, onde tua mãe te pariu. Fuzan. A saudosa Fuzan, que está lá fechada, ninguém sabe o futuro daquela estrutura física. Foi lá que comadre Maria dos Anjos pariu Edilson, de seu Nelson Tavares. Então, Edilson é natural de Caruaru, como os meus netos e minhas netas são. Fiamma e comadre Miriam pariram os meninos e as meninas em Caruaru, como dona Patrícia pariu Levi, pariu Miriam na Avenida Gamenon Magalhães, no IP, em Caruaru. Se criarem Altinho, Edilson Tavares é caruaruense. E não fica só no nascimento, não. Peraí. Eu vou mais além. Edilson Tavares, repare bem, Edilson Tavares não é um estranho no ninho. Pelo contrário. Edilson Tavares, ele se sente caruaruense à vontade, bem tranquilo. Ele tem uma certa identidade com Caruaru, pelo trabalho religioso que ele já praticou e continua praticando, através da sua igreja, que o identifica por nome de Assembleia de Deus, inclusive trabalho religioso na periferia de Caruaru. Uma apertada hora, periferia de Caruaru, como diria a canção. Portanto, Edilson Tavares, ele não se sente um pássaro fora do ninho. Ele se sente à vontade, ele fique à vontade em Caruaru. Ele não fique tímido ao se apresentar em Caruaru. Sinta-se como Caruaru seja um braço, uma extensão do seu lar, da sua família. Ele não é um estranho em Caruaru. Resta saber, Evandro Lins, como os cabeças pensantes que conduzem a eleição dele, de que forma eles vão apresentar Edilson em Caruaru. Porque não brinque não, senhor. São 250 mil votos. Vou repetir. 250 mil eleitores e eleitoras que estão, eu vou usar essa expressão muito nossa, órfãos, sem pai, sem mãe. Concorda comigo?
2: Sem sombra de dúvida. É muito estranho, né? é muito paradoxo.
0: Eu disse Caruaru agora pela manhã.
2: Uma cidade que já teve metade da população que tem hoje e na época tinha 4 deputados federais de mandato. E hoje é uma cidade referência e é uma cidade satélite do interior do estado, a maior cidade do interior do estado de Pernambuco, sem nenhuma representação no Congresso Nacional. A cidade ganhou por ter eleito pela primeira vez
0: a governadora.
2: Uma mulher.
0: É como se fosse uma compensação.
2: Vou dar o executivo, mas aí a representação no parlamento vai sair todo mundo. Parece que foi isso que aconteceu, porque o único deputado de fato caruaruense, Vônei, não vai tentar a reeleição, permanece no INSS e a cidade ficou meio que refém dos paraquedistas que já passaram por lá.
0: Que não tem identidade com Caruaru.
2: Não tem identidade nenhuma com a cidade. Não tem. Nem compromisso. Se só fosse identidade, ainda elas por elas. Mas nem identidade e nem compromisso. Para uma cidade do tamanho e da importância que é Caruaru, não só para o próprio morador, mas para a região, porque quando uma cidade como Caruaru vai bem, ela respinga também nas outras cidades ao seu redor. É como Toritama. Toritama vai bem, ela respinga. As pessoas vêm para Toritama para trabalhar, para usar o nosso hospital, para usar o nosso parque biblioteca, para usar o esporte daqui, o lazer, a cultura, a educação, a saúde. Porque se eu sei que tem em Toritama, eu vou para lá. Porque se eu sei que Caruaru tem, eu vou para lá. Porque a cidade, quando está crescendo, ela acaba beneficiando também o seu entorno, também a região. Mas você imaginar com uma cidade do tamanho de Caruaru, não tem um deputado federal. É uma coisa assim, Caruaru, gente, é inimaginável.
0: Eu participo da vida política de Caruaru desde 1988.
2: A população deveria, assim, meio
0: São 38 anos.
2: Dar um estalo e fazer uma reflexão. Lógico, né?
0: Eu chamo a atenção.
2: Qual foi o caminho que
0: Caruaru perdeu,
2: que o município tomou esses últimos anos?
0: Está pagando um preço muito alto.
2: A própria governadora, nada contra ele, mas a própria governadora, veja, e ela poderia ter tirado de dentro da sua própria casa. Ela poderia ter apoiado qualquer um secretário. Da... Pegou o deputado lá de Recife e apresentou como...
0: Daniel Coelho.
2: Daniel para ser o deputado dela lá em Caruaru.
0: Nada a ver. Portanto, gente, olha, se eu sei como apresentar Edilson em Caruaru. Modesta parte, eu sei. Eu conheço o perfil do eleitorado de Caruaru. A política me deu esta oportunidade de conhecer Caruaru na palma da minha mão. Eu sei quem é o eleitorado de Caruaru e a eleitorada. E outro, hein? Não só na cidade, não. Bota no pacote essa conta aí. Nos 4 distritos, eu faço campanha política em Caruaru há 38 anos.
2: Quem é o federal do prefeito lá, hein?
0: Fernando Monteiro. Aquele grandão lá. Sim. Eu conheço o eleitor de Caruaru aqui, ó. Como eu conheço minhas netas e meus netos, minha filha e meu filho. Eu conheço bem. Portanto, eu tenho autoridade. Eu vou ficar cavaleiro. E eu sei, Deus vai me dar inspiração. Deus vai me dar o dom, como ele sempre me dá. Inspiração, como ele sempre me dá. Para poder saber apresentar Edilson Tavares e chamar a atenção de Caruaru. Portanto, agora cabe aos cabeças pensantes que estão nos bastidores da pré-campanha e daqui a pouco da campanha do pré-candidato Edilson Tavares, cabe a eles. Eu vou fazer a minha parte e vou voltar para casa todo dia de consciência tranquila. Vou voltar para casa de consciência tranquila. Que eu estou apresentando a Caruaru uma opção diferenciada e que tem selo de qualidade. Está ouvindo? Portanto, reflitam, pensem nisto. É só atravessar a ponte, já estamos em Caruaru. Queiram ou não queiram, atravessou a ponte e já estamos em Caruaru. Edilson tem o cordão embrionário enterrado em Caruaru. Edilson administrou uma cidade irmã de Caruaru. Vai anotando para não perder de vistas. Edilson é um empresário com relações comerciais em Caruaru, intercâmbio. Edilson Tavares atravessou a ponte, foi para a periferia de Caruaru e lá multiplicou o exército de JC, pregando a palavra como presbítero e membro da igreja da qual ele se apresenta. Ele é acolhido à Assembleia de Deus. Com vocês, senhores e senhoras, eleitores e eleitoras, não será por falta de opção que você vai dizer não à urna eletrônica. 9h39, as manchetes de Pernambuco e do Brasil, vem comigo.
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0: 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São 20 anos cuidando da saúde dos pernambucanos e pernambucanas, em especial esta correlação de sentimento e de respeito mútuo com a população de Toritama, Evandro Lins.
2: O destaque de hoje do jornal Folha de Pernambuco. O
0: governo aprova aumento do etanol na gasolina. Agora, seu carro for flex, como o nosso é, ei, ele suporta. Agora, se não for, nego velho. Uhum. Se for um Fiat que eu tenho, que não é flex, aí o pau canta, viu? Aí o cacete canta, Evandro Lins.
2: Diário de Pernambuco.
0: Eu não sabia disso, Evandro. Tu sabia disso? Eu não sabia, não. Se o carro não for flex, este aumento do álcool...
2: Isso vai ser um problema para quem é proprietário de automóvel.
0: Eu não sabia, velho. Juro a você. Que... Você que entende de mecânica mais do que eu.
2: Não, mas é uma questão óbvia. Se teu carro não, se teu carro é só a gasolina, como é que vai colocar uma gasolina que está com quase 40% de álcool?
0: Eu tinha um Chevette a álcool. Eu só andava com um desodorante no porta-mala dele, pra dar uma picada.
2: É bom pra ligar de manhã, hein?
0: É?
2: Motor frio.
0: De manhã. Ele tinha que ficar bêbado. Ele tinha que ficar bêbado de gasolina pra ele pegar. Vamos embora.
2: O destaque do Diário de Pernambuco.
0: Produtores do estado celebram o aumento do etanol à gasolina.
2: O Jornal do Comércio.
0: Estados Unidos decidem hoje se aplica um tarifaço no Brasil. E dizemos, gente, amanhã é dia de comadre do carro. Comadre do Carmo, feriado Recife. Em Recife, viu? Amanhã é dia de Nossa Senhora do Carmo, padroeira do Recife. É bom você se organizar, porque não vai para Recife amanhã não, tudo fechado por lá. Só os centros de compras. Comadre do Carmo, que eu conheço bem, estive lá, vamos.
2: Bahia à tarde, Salvador.
0: Saúde estadual se mobiliza para a alta da demanda oncológica.
2: No Ceará, o Diário do Nordeste.
0: Exportações do Ceará aos Estados Unidos encolhem 7,8%.
2: Zero Hora, Porto Alegre.
0: Governo aprova aumento do etanol da gasolina para 32% diante da tensão global.
2: O Zero Hora, Porto Alegre.
0: Mais denúncias contra diaristas que assumiram ter matado idosos.
2: Capital Federal, Correio Brasiliense.
0: Empréstimo para o BRB será liberado até o fim deste mês.
2: E Estado Carioca, o Globo, Rio de Janeiro.
0: Congresso Nacional aprova pauta bomba da aposentadoria especial na saúde e aos agentes de saúde.
2: O Estado de São Paulo.
0: Senado aprova pauta bomba de 28 bilhões. Governo deve recorrer ao Supremo Tribunal Federal.
2: E o destaque da Folha de São Paulo.
0: Senado aprova PEC dos agentes de saúde com curiaristas que assumiram ter matado idosos.
2: Capital Federal, Correio Brasiliense.
0: Empréstimo para o BRB será liberado até o fim deste mês.
2: E Estado Carioca, o Globo, Rio de Janeiro.
0: Congresso Nacional aprova pauta bomba da aposentadoria especial na saúde e aos agentes de saúde.
2: O Estado de São Paulo.
0: Senado aprova...

0: você, o Mavi mandou uma relação, incluindo nesse pacote os que já partiram,
1: sim,
0: mais três. E três figuras notáveis. Viu?
1: Pela ordem.
0: Pela ordem, senhor presidente. A saber, Titonho.
1: Titonho.
0: Titonho, que andava com a picapezinha branca, sim, não era? E trabalhou na gestão de Flávio, na gestão do seu Dom. E parece, eu não sei se ele pegou ainda uma beirinha da gestão de Edilson. Titonho era a cara de Toritama. Titonho, Ave Maria do Céu, deixou suas digitais em todo o canto desta cidade. Ele vem ser pai daquele rapaz da Vitara, né? Da Vitara Diz, não é isso? Da Vitara?
1: Clênio.
0: Clênio, exatamente. Anote outro. Era o jeito dele. Era o jeito dele. Era o jeito dele, tem que respeitar. Odon Ferreira. Seu Odon. Histórico toritamense. Olha o outro. Fumava não, como diria a mãe. Fumava feito uma caipora. O pai do ex-prefeito. Ele foi prefeito.
1: O Narciso. Narciso Lima.
0: Narciso Lima. Seu Narciso, seu Narciso. Não é? E o pai de Marcelo, que também faz parte dessa história, né? Então, são essas figuras que entraram para a história de Toritama e que, de certa forma, para aquele momento, eles foram importantes naquele momento. Porque a vida é feita de momento, não é?
1: Sim.
0: Hoje eu posso ser importante para você, mas amanhã eu não posso ser.
1: Caiu em desuso.
0: Caiu em desuso, parei, fadigou. Assim é a vida pública. Assim é a vida pública. Olha, no meu entendimento, eu sou um cara muito justo, no meu entendimento, eu acho que o atual presidente, o senhor que está aí, o pernambucano, filho da senhora Lindu, com o padre Aristides, eu reconheço que ele foi muito importante e um bom presidente para seu estado, Pernambuco, eu reconheço. Eu reconheço, eu tenho um desconfiômetro. Louco é aquele, ou louca, que não reconhecer que esse senhor que está aí, pela terceira vez, governando esse país, ele não teve um olhar diferente para seu estado natal. Claro que sim, diferentemente de Marco Maciel, que foi vice-presidente e presidente por 8 anos, pouco fez pelo estado de Pernambuco, sua terra natal.
1: Foi nada, na verdade.
0: Aí dizia, eu criei isso, na palma da mão tem um M de Marco Maciel, um marco de honestidade. É a obrigação do homem ser honesto, da mulher também. Mas na prática, o filho de Lindu, tu é doido, velho. E pra mim, na minha concepção, ele fadigou. Fadigou pra mim o filho de Lindu. Tá bom, vá se embora pra casa, vá curtir seus netos. Muito obrigado.
1: Júnior tá mandando uma foto aqui que só tem...
0: Sim.
1: Acho que tem ninguém vivo aqui nessa foto mais não. Mas isso aqui é o Dom, dá pra perceber que é o Dom aqui. Bem novinho, viu? Olha, eu conheço pelo bigode, Paulinho. Você conhece aqui pelo bigode. Aquele eu acho que ele devia ter o quê?
0: Ah, isso é o Dom.
1: 40 anos?
0: É, por aí, 40, 50 anos. Isso é seu Dom, pode ter certeza. Fadigou, filho de Lindu. Aí você tem outra opção? Tem, mas só que as opções que se apresentaram até agora, só Jesus na causa.
1: Jesus acenador.
0: Só Jesus na causa, viu? Só JC na causa, viu? Pelas opções que tem aí.
1: Tu lembra a reeleição de Paulo Câmara?
0: Lógico.
1: O Estado estava bem?
0: Que estava bem.
1: O governo estava bem?
0: Não.
1: Mas o povo olhou para a oposição e viu o quê?
0: Um boi de carro.
1: Pronto, é o cenário hoje do Brasil. É. O país está bem?
0: Não está
1: bem. O governo de Lula está bem?
0: Não está.
1: Aí você olha para a oposição.
0: Virou mesmice. Fadigou, que é fadiga. Isso é feito o casamento, quando cai na rotina. Perdeu a graça, perdeu aquele time, sabe? É aquela coisa, mesma coisa. É uma comida sem tempero. Não tem algo novo, algo diferente, que possa deixar a gente motivado, animado, alegre, olhando com muita prosperidade para o futuro. Eu não vejo. Eu não vejo isso no Brasil. Então, eu não tenho opção. E reconheço que ele foi ótimo para Pernambuco. Vá descansar, vá. Infelizmente, não apareceu um nome com Tutano, para dizer, esse camarada está bem. Esse cara me chama a atenção. É ele. Agora eu vou dar uma oportunidade a ele. Teve, mas o povo não ouviu. Quem foi? Ciro Gomes. Que era para ter dado uma chance a Ciro. Se ele não prestar, toca fogo nele. É candidato a governador no Ceará. Brigado de sangue a fogo com o irmão.

O irmão decidiu ontem, o Cid, que vai disputar a reeleição para senador. O Camilo Santana já é senador, tem mais 4 anos. Aí você vem para Pernambuco, pela misericórdia de Deus. Pernambuco é que dá dó, Pernambuco. Quem teve o que nós tivemos há 4 anos atrás, e você olha para frente e vê o presente, aí você diz, poxa, o rapaz lá, o menino, o Ivan, da federação, é, PSOL, um rapaz inteligente, preparado isso. Ai, meu Deus, oxe, peraí, ele daria um bom deputado estadual, um bom deputado federal. Aí você fica essa briga entre duas famílias. Olha a linha de fogo em que nós estamos metidos e metidas. Uma briga entre duas famílias, briga que eu digo é política, entre duas famílias. E eu profetizei isso lá atrás, desde o ano passado que eu venho dizendo. Vai acontecer isso em Pernambuco, estou provando. No meio de um fogo cruzado entre duas famílias históricas, hierarquia política, capitania hereditária, duas criaturas frutos da capitania hereditária, porque o bisavô foi governador, pai foi...

0: queres continuar com a família Lira ou tu estás com saudades da família Campos? Queres trazer os Campos de volta ou queres continuar com a família Lira? Foi aonde foi parar Pernambuco. Pense nisso. 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Givanildo Lindoilá, falo, pelo amor de Deus, fale, Flávio, não. Eu começo a chorar de saudade. Ai, que saudade. Do 25, depois do 55. Evandro Lins.
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1: 9:54 em Pernambuco. Ninguém está fazendo esta casa palanque para nenhum político. O que a gente está defendendo aqui é que o Estado, na verdade, tem que dar uma guinada. E a gente enxerga no Edilson como poderia ter outra pessoa que você quer vir e se habilite a ser candidato. Se eu enxergar assim, na minha visão, eu consegui alcançar que você...
0: Tem quantos candidatos a deputado federal aqui em Toritama?
1: Nenhum, só tem ele.
0: Sim.
1: Você quer ser candidato? Se candidato. Agora, se eu enxergar e que você tem qualidades e experiência política de poder representar essa região, eu vou defender você. Danada que eu não estou encontrando outro.
0: Sim. Para estadual, a gente tem aqui pelo menos três, né? Pelo menos três.
1: Boas opções.
0: Tem o Abimael, que já é
1: deputado. Tem a filha da
0: Rosana. Tem a Heloísa.
1: A Heloísa, que é um bom nome.
0: Menina inteligente.
1: É, exato.
0: Tem um futuro na política.
1: Bons nomes.
0: E tem agora o Wesley, que apareceu esse ano.
1: O de Raquel.
0: Então, você tem três escolhas aí, três opções.
1: Só tem a Dilson, mas aponte outro aí, vá. Que tem a cara da nossa região. Que tem a cara da nossa região. Não tem. Eu vou apresentar Edilson Tavares lá em Caruaru, porque Caruaru não tem.
0: Sim.
1: E Edilson, queira ou não queira, é caruaruense. Ele não é um pássaro fora do ninho. Ele não vai se sentir um estranho em Caruaru, que ele tem DNA em Caruaru. O cordão embrionário dele está em Caruaru. Comadre Marina dos Anjos, o parinho em Caruaru, na Fuzã. Como é que Edilson é forasteiro? Que, aliás, isso é muito flashback, esse negócio de forasteiro. Já passou, isso faz parte do passado. Eu quero é que o camarada seja honesto e competente. Eu quero lá saber onde peste, de onde ele vem, onde ele nasceu. Ele pode ter nascido na Cochichola, na China, no Japão, no Afeganistão. Eu quero saber da competência dele, ó, velho.
0: Isso.
1: É isso aí, nego.
0: É isso que está em jogo.
1: É isso que está em jogo. Eu quero é mudar, virar a chave e levar a gente de competência para representar Pernambuco na Câmara. Está aí o Estado pagando preço, porque o povo não teve juízo há 4 anos atrás, em 2022, para escolher pessoas certas. Tem alguém lá de qualidade? Tem.
0: Mas
1: tem,
0: é muito pouco.
1: Tem, mas é pouco demais.
0: A minoria.
1: É muito pouco. Para a história política, para o Estado que já foi o Leão do Norte, 90% dos 25 que lá estão, nego velho, são muitos... muito paupérrimos, pobres, em todos os aspectos. E vai passar hoje aqui para Toritama, é Dudu da Foto, viu? De novo, ele vai bater perna. Ele vai para Santa Cruz do Capibaribe. Hoje à noite, lá na Câmara, ele vai receber o título de cidadão de Santa Cruz do Capibaribe. O que é que eu faço neste dado instante? Cantar para cantar.
0: Sim.
1: Segura na mão de Deus. Segura.
0: É dia 15,
1: na
0: né?
1: Na mão de Deus, é hoje.
0: 15. Falta 15 dias para a convenção de comadre Raquel, né?
1: É dia 2.
0: Dia 2.
1: Dia 2.
0: 17 dias.
1: É.
0: Candidato de Raquel é Miguel Coelho, isso?
1: Será?
0: É. Aí escreve o que eu tô dizendo a tu aí.
1: Não,
0: candidato tem. É Miguel Coelho e tu ligar dele.
1: Vai dar um seu de boa.
0: É, pronto, Dudu vai, eu não sei. Agora o candidato é Miguel Coelho e tu ligar dele.
1: Olhe. Isso vai dar um seu de boi. Segura, não temas, segue adiante e não olhe para trás.
0: Chaparrado, esqueci do foi. Se não for Miguel, segura, tô com o João.
1: A mão de Deus e vai. 9h58, daqui a pouco tem descer. Douglas Costa, partir para partir.
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2: Olha, são 10 horas e 5 em Pernambuco, José Ayrton. Zé é de Barra, de Guabiraba, conterrâneo de Evandro Lins.
3: Xandagaia.
2: É de Xandagaia. Vou de novo com o filho lindu. Ok, Zé. Que Deus te abençoe grandemente. Forte abraço a você. Deus te proteja grandemente, tá? Aqui, ainda tá aqui o nosso amigo, nosso irmão Elias. Um abraço, Elias. Que Deus te abençoe grandemente. Dudu de Pão de Doce, a deputada federal e pré-candidata à reeleição, Isa Arruda. Ela que me perdoe a ausência, porque toda ausência
3: é tem trabalhado muito para o Pernambuco.
2: Em especial para o Caruaru, para o Toritama. Em especial para o Toritama. Que diz esse amigo aqui, é o Agnaldo. Agnaldo, semana passada, Agnaldo, quando eu cheguei na rádio, lá em Caruaru, de madrugada, na terça-feira, um amigo meu, Tércio José, ele estava na feira de gado. Isso era 3:00 da manhã, ele começou a tirar foto mandando para mim. Ó, Paulo, como é que está a feira de gado de Caruaru? Acabou, porque os agropecuaristas, os comerciantes que compram e vendem gado, eles estão querendo agora é vir para Toritama, que é hoje. A feira hoje está maior do que a feira da Sulanga de Caruaru. Lá falta político, porque eles ficaram o tempo todo, viu, meu caro Aguinaldo? Nós vamos transferir a feira, sequer o projeto foi apresentado. Não, nós vamos construir uma nova feira na sequência da SEACA, as mais da BR-104. A feira de gado vai para lá. Ei, a feira de gado de Caruaru, meu caro Aguinaldo, aqui já é uma feira, acabou. A de Toritama está anos luz, à frente da de Caruaru. A nossa aqui hoje está daquele modelo, está ligado com a polícia, uma bênção de Deus, lá em Caruaru. Aqui jaz, dona Risonete Elaine, paz e bem para a senhora e para seu esposo, que Deus a proteja, que a senhora seja feliz. Aí, Ferreira, você assistiu o vídeo do Neymar que emocionou, homem, pelo amor de Deus, não enfraqueça a nossa amizade, você tem, bom dia, aqui no preço da paz, faz um mês, 2 postes com lâmpadas apagadas. Tem um contato com o rapaz que é um posto, iluminação pública. Lá vem seu Edson do mercado, seu Luiz, Tatu também, o Tatu é mesmo. É, meu cara. Edson do mercado, quem mandou para mim foi Dayana. Sim. Dayana é historiadora de Toritama. Diga você, às 10:08.
3: Ô, Paulo, acho que muita gente está acompanhando esse caso do bebê.
2: Lá em Fortaleza, a bebê, cara.
3: Foi periferia.
2: Lá em Fortaleza, 10 meses a menina. Estupraram a menina, vocês acreditam, gente? Foi na periferia de Fortaleza. Tem novidade aí, velho?
3: Não, aquele tipo de coisa que a gente costuma falar aqui, quanto mais você fala, mais você dá conselho.
2: Já viu tudo.
3: Quanto mais você dá conselho, mais não resolve.
2: A culpa da mulher, cara.
3: Em depoimento à polícia, a mãe disse que o padrasto, na verdade, era um ficante.
2: Ficante,
3: que conheceu ela, se conheceram dias antes do ocorrido.
2: Foi.
3: dias antes do óbito, né?
2: Leva para dentro de casa com uma bebezinha de 10 meses, um anjo, Aí o ficante estuprou e matou a bebê asfixiada. O que, é que vocês acham? Diz. Aí tu acha que um caba desse, ele ainda tem direito de continuar em convívio com os reeducandos do sistema prisional deste país? Não, cara. Não pode. Tá tudo errado. Não pode. Não pode. E agora? 10 e 9 Pernambuco.
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2: Olha, 10 horas e 12 no estado de Pernambuco, 10 e 12, 10 e 12, vende-se uma casa no Coqueiral Velho. A dona Sueli, 8977-7194, 8977-7194, 7194. Uma modinha, pediu, Paulo Sobral, uma modinha, Elias. Ah, meu contato todo mundo tem, aqui. Todo mundo tem, não tem nenhum problema não, nenhuma cerimônia. Zé Pioi. Era bonzou para pegar esses dois estupradores. Foi bem. Aí vem Zé Cristo, Evandro, Pararai, Pererei, Zé Cristo. Paulo, liga Evandro Leão, onde eu moro, lá na Afonso Alves, não é Xandá, é Xangai. Foi apelido que ligou regularmente. É o Ailton que está dizendo isso aqui. Ah, entendeu? Meus amigos, deixa eu fazer uma pergunta a vocês aqui. Eu venho aqui, essa senhora aqui. Me chamo Edjane, sei quem é a senhora. Moro na Travessa Castro Alves, no bairro do Planalto. Sou costureira, estou precisando de trabalho. Costuro em casa na maca de duas agulhas. Olha só. 8973-5602. 8973-5602. 5602. 5602. É verdade que vai ter um encontro de Farma Aula aqui em Toritama, Gilberto Ivanildo. Não conheço. O pássaro foi encontrado, muito obrigado. Olha, o Concris.
3: O de ontem?
2: É, foi encontrado isso.
3: Ainda bem, né?
2: Foi encontrado, o Concris. Graças a Deus que o Concris voltou para casa, voltou para o seu habitat. Rua Colorado, rua cheia de buraco, não tem água, não tem saneamento, não tem jeito de saúde, e a prefeitura tem a cara de pau de mandar o IPTU. Sabe o que, é que você deve fazer? Vai lá e devolve. Vai lá e devolve. Traveta de Ralph está precisando de travetador com urgência. 3548, está dado o recado. E aí, gente, o que é que está passando? O que se passa na cabeça das mulheres de hoje em dia? Eu estava refletindo hoje de madrugada, lendo os casos de feminicídio. As mulheres que facilmente se envolvem, esse caso de Fortaleza, estarrecedor, chocam a humanidade. Como é que um camarada tem um instinto de pegar um inocente de 10 meses, praticar violência sexual, isto por conta da mãe?
3: Coletivo, foi ele e o primo.
2: Ele e o primo, por conta da mãe que conheceu o camarada e já levou para dentro de casa. Eu acho que ela não tinha terminado nem o resguardo. Nem o resguardo. Quem é o pai biológico dessa criança? Como é que uma TIF dessas tem estrutura sócio? Abrir as pernas para botar o inocente do mundo.
3: Eu entendo que a dor é muito grande, Paulo. Que a família está sofrendo muito. Que ela está sofrendo muito. Pensem nisso. Agora, sincero e honestamente, essa mãe tem que ser responsabilizada.
2: Lógico. Poxa,
3: de quem é a responsabilidade?
2: Mãe biológica. Mãe biológica.
3: De quem é a responsabilidade, sim, pelo bem-estar da criança?
2: É a mãe.
3: E que danado tu pega uma criança de 10 meses e leva para uma festa, uma farra?
2: Isso não existe, gente.
3: E deixa para lá, isso é abandono de incapaz.
2: Ela não tem condições de criar nenhum animal. Avalie um ser humano. Gente, eu queria saber, eu queria que Freud, o pai da psicanálise, ele me disse, ele abrisse a minha cabeça e ele me explicasse de forma convincente o que é que está se passando na cabeça das mulheres. O que é, com honrosas exceções, volto a dizer, honrosas exceções, o que bobônica está se passando na cabeça do sexo feminino? O que é que está havendo? Porque eu noticio logo de madrugada, enquanto você está dormindo, feminicídios. Aí eu vou no histórico do feminicídio. Por que aconteceu o feminicídio? A maioria, mano, 90% dos feminicídios. 90, viu? 90. A vítima, quem é a vítima, a mulher, sabia do histórico violento do parceiro, do caba safado que atirou o bem maior que a vida. Como é que eu, mulher, eu me chamo Paula, eu me chamo Paula, eu não sou mais homem, eu sou uma mulher, meu nome é Paula. Como é que eu vou me envolver com um cara que já tem o histórico de violência? Que tara da gota serena é essa que eu tenho? O que é que está se passando na cabeça das mulheres? Eu quero que alguém me explique. O que porra é isso? Com honrosas exceções. Porque quando você vai na narrativa, no histórico do feminicídio, ou porque aconteceu, o do Recife foi ontem, o cara já tinha arrombado a casa pelos fundos, tocou fogo na roupa dela.
3: Ele já tinha esfaqueado, a mulher já tinha se desfaqueado.
2: Depois ele voltou lá, a mulher não se tocou, parece que não tem pai, não tem irmão, não tem homem na família.
3: Nenhum. Eu não conheço nenhum caso de feminicídio, sim, Paulo. Nenhum caso, sim, de feminicídio. Atual ou ex? Sei. Não, ele é ex, ou atual. Não conheço nenhum em que o camarada chegou e matou a mulher do nada. Chegou, não, fulano, ele viveu tão bem, chegou e matou.
2: Ele se preparou, cara.
3: Sempre começa, tem um...
2: Tem o nascedor.
3: Tem. Agressão verbal.
2: Voltou lá, aí ela vai lá, presta queixa, bota uma merda, de uma tornozeleira no mocotó.
3: Serve pra que aquilo ali?
2: Pra nada. Ele torou a tornozeleira, quebrou a MP, medida protetiva, voltou lá, arrombou a casa pelos fundos e a matou, cara. Que porra é isso, mulher? Tu tem o que na cabeça, diz? Tu não tem cérebro, não, é? Como é que eu tô sendo agredido? Começa logo pela agressão verbal, aí levei um tapete, pá, e insisto em ficar no mesmo ambiente. Olha, eu queria saber o que peste tá passando na cabeça das mulheres. Eu tenho uma filha que é um exemplo de menina, de mulher. Ela pariu duas meninas, a minha filha é um exemplo. E ela não nasceu em berço de ouro, não, pô. A minha mãe, como a minha mãe era uma mulher bonita. Dona Joana Maria de Sobral, ela só conheceu uma genitália. Vou repetir, você sabe o que é genitália? É que eu não posso usar a expressão popular, não, tá? Aquilo que tem no meio das pernas do homem é o quê? Hein? Sabe me dizer? Minha mãe só conheceu um homem, que foi meu pai. Quando ela ficou viúva, eu digo, mãe, sepa, olha o regulamento, isso. Aqui o único macho que atravessa essa porta aqui é você. O único. Quero mais peste de macho não, rapaz. Eu não tenho idade mais para isso não. E mesmo que eu tivesse. Eu tenho casos e mais casos e mais casos de mulheres que tiveram juízo. Juízo. E a mulher tem direito, cara.
3: Tem, Paulo. Ela pode se envolver. Quantas vezes ela
2: claro
3: quiser.
2: Claro que a mulher tem direito. As minhas netas não vão estar mais aqui. As minhas netas vão crescer, vão ficar adultas, vão paquerar, namorar, vão construir famílias. E eu não vou estar mais aqui. Eu queria estar aqui para acompanhar. Porque, velho, eu vou te dizer uma coisa. Eu sempre digo isto. Pensa comigo, vai. Como é que você casou, você que está me ouvindo aí? O que você faria? Eu vou fazer essa pergunta a você. Você casou, você e sua esposa, a sua esposa ficou prenha. Aí ela pariu uma menina. Uma menina, como foi o meu caso. Um casal, tem um casal. Quem veio primeiro foi Miriam, depois veio o Levi. Aí veio, você só tem uma filha. Você nunca deu um croque nela. Eu nunca gritei com minha filha quando ela era criança. Eu nunca falei em voz alta. Tinha um acordo entre eu e a mãe dela. Se eu dissesse não, era não. Se ela dissesse não, era não. E não vinha pedir, fazer apelo não, porque o prevalecia a autoridade da mãe e a minha autoridade. Nós criamos nossos filhos assim. Aí vamos lá. Eu só tenho uma filha. Eu nunca falei alto com a minha filha, não. Eu nunca dei uma tapa no bumbum da minha filha. Eu nunca toquei, nem no Levi, nem na Miriam. Na minha filha especificamente, que é menina. Eu nunca falei alto com minha filha. Eu sempre tratei minha filha com respeito, como pai. Aí daqui a pouco minha filha se põe moça, começa a paquerar, perde o cabaço. Aí vai se amiga ou se casa, porque tanto faz, o importante é viver bem. Aí eu tomo conhecimento de que o macho com quem ela está vivendo, ele começou a agredir minha filha verbalmente. Eu digo, epa, acendeu o sinal amarelo. Porque para sair da agressão verbal para a física,
3: dois palitos.
2: Aí eu tomo conhecimento que o macho que minha filha está vivendo anda dando tabefe nela, puxando o cabelo dela. Aí eu vou esperar como pai que ele materialize a obra. O que é materializar a obra? É matar a minha filha. O que é que tu faria se tu tivesse uma filha e soubesse que ela está sendo espancada? Tu que é pai biológico, a senhora que é mãe biológica, passou 9 meses com ela no ventre, nunca bateu na sua filha. Aí tu toma conhecimento que Paulo de Nita anda batendo na tua filha. Tu vai fazer o que com Paulo de Nita? Diz, tu não é homem não, é? Tu não é homem não, é? Tu não honra esta calça que tu veste não, é? Olha aqui, ó, que eu vou bater em porta de delegacia. Não vou. Eu bater em porta de delegacia da mulher, eu quero uma medida protetiva para o meu ex-genro. Olha aqui, ó. Puta que pariu, medida protetiva. Ele vai dormir. Ele vai tirar uma soneca e só vai acordar quando eu mandar. Agora, se você se acha que é macho e homem, faz uma careta pra minha filha. Faz, pela da puta, pra tu não ir tirar uma madorna, o sono eterno. Ou atrás de polícia, não, porra. Tu tem que agir, cacete. Tu não é pai, não, é? Tu não é homem, não, é? Eu criei o Código Penal. se meter a besta e fazer uma careta para minha filha, entre em ação o Código Penal de Paulo de Nita. Aqui, ó, que eu precisei do Congresso Nacional. Eu tenho meu Código Penal para feminicida, eu tenho meu Código Penal para melões para tor, eu tenho meu Código Penal para crimes comuns. Escolhe aí. 1024.
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2: 10h25 em Pernambuco, lá vem Venâncio da Ética, etiquetas, mas se você mexer com bandidos, vem os direitos humanos e aí você é punido. Ô Venâncio, preciso encontrar contigo, Venâncio. Daqui para terminar o mês, eu tenho como resolver essa parada. Bom dia a todos, tenho uma namorada que tem 3 filhas, ela mora na casa dela e eu na minha, com meus 2 filhos. E nem na minha casa e nem na dela nunca tivemos relação sexual, por respeitando nossos filhos, os meus e os dela. É o Márcio Campelo, quem está dizendo aqui, Maria do Paio. É muita tesão, né, Paulo Sobral? O Douglas está por aqui. Bom dia, amigos. Manda o número da mulher que está querendo vender a casa, por favor. Lígia Maria. Eita! E aqui, quem está dizendo aqui, atenção, vamos organizar essa casa aqui. Bom dia a todos, trabalho em casa, fechando, rebatendo e colocando. Cois Valdinho do Bragantino, forte abraço. E a nossa queridíssima Juscelene Florencio, acompanhando a 104.9. Na volta tem Douglas Costa, 10h26.
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9: 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Olha, são 10:35 em Pernambuco. Meu nome é Eliane. Anuncie, por favor, que eu estou precisando de uma berguilheira, né? Risonete Eliane, para fazer em casa. 9200-4064, 9200-4064. 40624. Estou aqui com Douglas Costa, Evandro Lins, fecha a pauta para a gente ter um tanto de prosa às 10h35. O nosso queridíssimo Douglas Costa, Evandro Lins.
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9: Josiane, presentes das 10h37. Dona Josiane, presentes, e o Paulo, esposo dela, lá no ateliê dela. Ela já está se preparando para o Dia dos Pais, segundo domingo do mês de agosto. Dia dos Pais, dia 9 de agosto, parece. Dia 9. Dia dos Pais, dia 9 de agosto. É. Porque é o seguinte, as convenções, Douglas, segunda-feira, dia 20 agora, começa a temporada das convenções. Poderão ir até o dia 5. Calendário eleitoral. A convenção de JHC vai ser no sábado, dia 1º. A de Raquel vai ser no domingo, dia 2. Por quê? JHC no domingo vai para São Paulo. Ele é presidente nacional do PSB. O PSB compõe a chapa majoritária do filho de Lindu, que vai buscar o Tetra. Ele não vai mexer no picolé de chuchu. Vai manter Geraldo Alckmin. E JHC vai para São Paulo prestigiar a convenção do seu partido, que ele é presidente nacional. Eu disse, Douglas, para a gente entrar na pauta depois, lá em meados de 2025, que quando 2026 aportasse por cá, a julgar pelo cenário que eu estava enxergando naquele momento, ali em meados de setembro, outubro do ano passado, eu disse, senhor, eu vou fechar os olhos e vou desenhar 26 daqui a um ano. Daqui a um ano, quando eu abrir os olhos, eu vou olhar para Pernambuco e vou dizer, epa, duas capitanias hereditárias, JHC e Raquel Lira. Capitanias hereditárias. Pernambuco, que em 2022 tinha um cardápio até certo ponto robusto.
11: 2018.
10: Duas mulheres e três homens. Foi cinco candidatos.
11: Em 2018 foi quatro.
9: Aí o que. Foram quatro. O que sobrou para Pernambuco em 2026, JC? Sobraram duas famílias. Com todo respeito ao Ivan Maurício. Ou você deixa os Liras aí quietinhos, tá com saudade dos campos, traz de volta. Foi o que eu desenhei e isto está se materializando. E o que é que eu estou antevendo, meu caro Douglas Costa? Você é um jovem político, faz parte da nova geração. Uma campanha de baixíssimo nível. Quando começar, vai ser igual a do Ceará, viu? A briga dos irmãos. Cid, que é candidato à reeleição ao Senado, e Ciro, querendo arrancar o PT do Ceará. Aqui vai ser uma campanha de baixíssimo nível. Baixíssimo nível. Quem viver verá. Ponto um. Aí eu vou viajar a nível nacional. Meu Deus, tem de piedade de nós. Quando eu olho as opções, não. Deixa eu voltar para casa. Satisfação receber o senhor para a gente entrar na nossa pauta, que você está trazendo sempre boas notícias para a Toritama. Que bom revê-lo, Douglas.
12: Bom dia, Paulo. Bom dia, Evandro. Bom dia a todos os ouvintes aqui da Rádio Toritama FM. É sempre bom poder voltar ao programa. E quando a gente volta, a gente sempre traz notícia boa, novidades e parcerias. Isso é muito bom. A gente está ali junto à Secretaria de Desenvolvimento Econômico. A gente está sempre buscando melhorias para que o nosso empreendedor, o nosso nosso feirante possa ter a facilidade de poder ainda mais distribuir e levar sua mercadoria aos quatro cantos do Brasil. 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
9: Certo.
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1: Bom demais.
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0: 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Aqui.
1: Bahia.
0: Nós temos um público muito grande aqui que distribui para Bahia.
1: A minha filha está trabalhando lá.
0: Pronto.
1: Ela é funcionária de Jerônimo.
2: Já bota os dois sacos dentro do carro. Deixa
1: eu ver se tem a cidade dela aqui.
0: Vai passando aí.
1: Curiosamente, lá vai. Bahia, Ribeiro do Pombal, ela passa por lá.
0: E estados. 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
1: Bahia.
0: Nós temos um público muito grande aqui que distribui para Bahia.
1: A minha filha está trabalhando lá.
0: Pronto.
1: Ela é funcionária.

0: É toda aquela parte do oeste, sim, da Bahia.
1: Eu botei um roçado aqui, Botijama. Atravessei o Rio Correntina. Pronto. Já vi Cristópolis, Barreiras, Roda Velha, Buquira, Itaberaba, Itaquara, Seabra, Tanquinho dos Lençóis, da cidade Padre Delvo, Oliveira dos Brejinhos, Luiz Eduardo Magalhães, lá, aqui, Evandro, tem até Cabaré, Cabaré Luiz Eduardo Magalhães. Aí, veja bem, uma pausa para reflexão. O filho de Antônio Carlos Magalhães, né? Foi bem. O pai de ACM Neto. Aí eu perguntei, me diga uma coisa, o que foi que o finado Luiz Eduardo Magalhães, que morreu de um infarto, voltava de uma caminhada às 11 horas da manhã, ele fumava muito. O que foi que ele fez nessa cidade para receber os nomes? Nada.
2: Nada.
1: Tu acredita?
0: Nada.
1: Para nada, que é igual a nada. Nada. É entroncamento do Beira-Rio, entroncamento de Vanderlei, Tucano, Araci, Teofilândia, Serrinha, Feira de Santana, Itapetim, Ipupiara, Paramirim, Macaúbas e Bainópolis. Não tem, Evandro, aqui.
0: Tá vendo? Aí imagina, Paulo.
1: Euclides da Cunha, tá logo ali.
0: Tá vendo?
1: Então... Vamos lá para Brasília. Brasília, Planaltina, Itaguatinga, conheço tudo. Goiás, deixa eu ver se tem Caldas Novas. Posse, Alvorada, Formosa e Itaguatinga, não tem Caldas Novas. É o lugar das terras, das águas calientes.
0: Isso.
1: Conheço, estive lá. Maranhão, Açailândia, Balsas, Estreito, Imperatriz e Porto Franco. Mato Grosso, cara. Mato Grosso, no Tocantins aqui, ó. Despacho em Palmas, Aliança Miranorte, Rio dos Bois, Natividade, Fortaleza do Tabocão, Araguaiana, Nova Jardim, Silvanópolis, Vanderlândia, Pedro Afonso, Gurupi, Palmeira de Tocantins, Aquianópolis, Dianópolis, Coméia, Colina, Miracema e Dacinópolis, Presidente Kennedy, Paraíso do Tocantins, Porto Alegre, Brasilândia do Tocantins, Palmas, Porto Nacional, Nova Olinda e Guaraí.
0: Isso. 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
1: Isso.
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1: Bom demais.
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1: 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É mais uma grande ferramenta, uma grande porta, né?
0: Exatamente.
1: Ô, Nobre, a Copa acabou para a gente. O Brasil foi eliminado, precocemente, a pior seleção dos últimos 30 anos. Esquece, sepulta. Lembrar só coisas boas. Então acabou a Copa para a gente. Ontem, a Espanha massacrou a França. Foi um verdadeiro baile, cara. Na França. Mbappé jogou nada. Tu viu o jogo, mano?
2: Vi, assisti sim.
1: 2-0. Hoje tem Inglaterra e Argentina.
2: A Espanha deu um exemplo, né, do futebol coletivo, né? É um time que não depende nem espera.
1: E outra coisa, viu?
2: Por ninguém, né?
1: Aqueles jogadores da seleção, todos aqueles, são oriundos da seleção de base.
2: Sim, que jogaram a Olimpíada agora recentemente. É quase isso? O mesmo time.
0: Planejamento.
1: Manutenção, planejamento. A nossa.
2: Aqui é só jogador de empresário, né?
1: A nossa. É, convocaram mal, o técnico ultrapassado, na minha ótica.
2: Ultrapassado.
1: Escalou mal e substituía mal.
2: Ele é tão bom que ele nunca treinou o país dele.
1: Não,
2: a Itália. Nem foi chamado para treinar.
1: Pense nisso. Aí acharam pouco, renovaram até 2030. Ele ganha 1.250.000 por semana. E agora estão querendo tirar o Sami, que o problema do futebol brasileiro começa logo pela CBF. Casa bandida do futebol. Tem que eliminar. Enquanto não botar, não fizer uma faxina ali, que eu conheço aquela casa ali, é a casa bandida, só tem bandido ali. E agora estão querendo colocar o filho de Gilmar Mendes.
2: Estão querendo não, ele já está lá.
1: Já está lá. Eu conheço aquilo ali, Douglas, desde Ricardo Teixeira, que era casado com a filha do

0: presidente da FIFA.
1: João Avelange
0: era sogro dele. Eu conheço o Ricardo Teixeira, entrevistei aquele bandido várias vezes. De lá para cá não entrou um homem de bem lá. Não entrou um homem de bem. O Marinho foi preso, tem um que não. O Delnore.
2: Marco Polo Delnero.
0: Não pode deixar o país. O Cavalo.
2: Rogério Caboclo.
0: Assediador. Rogério Caboclo.
1: É dinheiro demais para valer. Edinaldo,
0: bandido não. Dinheiro demais.
2: Parece o governo do Rio de Janeiro, então, né?
0: Enquanto não mudar aquilo ali, por isso que eu não visto uma camisa da seleção. Eu conheço, estive lá, acompanhei Copa do Mundo, Copa América, caceta 4. Mas vamos voltar à nossa planície. A Copa pra gente acabou e definitivamente ela acaba domingo, né? A decisão final. A Espanha, por exemplo, ela levou 33 milhões de dólares para passar para a final. Pergunto, a campanha começa daqui a pouco. Dia 16 de agosto começa a campanha política. Vou chegar na sua pasta. Campanha de rua. Como a Copa para a gente acabou, eu quero crer, viu, Evandro? Mesmo sendo jovem, que o espírito político, e quanto mais polarizar, mas aí é que o eleitor vai se infiltrar. Quanto mais polarizar, mas o eleitor vai se infiltrar. Ele vai se incorporar. Olha, eu vou votar no filho hindu porque eu não quero filho de Bolsonaro. Eu vou votar na governadora porque eu não quero os campos de volta. Eu vou votar no JHC porque eu não quero que os líderes continuem. Se polarizar mesmo, aí é que o espírito político vai tomar conta do cidadão e da cidadã. Isso vai prejudicar nossas feiras.
1: Não, de forma nenhuma, isso não pode acontecer. Entendi. Isso não pode acontecer. Na verdade, Paulo, isso vai esquentar mesmo. É na reta final, e faltando 30 dias, 20 dias, é que vai acontecer um esquenta maior.
0: Sabe quem está nos ouvindo?
1: Sim.
0: Um ouvinte de qualidade. Eu desafio Edilson Tavares. Já ouviu falar em Edilson?
1: Sim.
0: Conhece Edilson Tavares?
1: Com certeza.
0: Eu já ouvi falar. Ele mora onde? Ele mora aqui, está morando pro carro, nunca mais ouvi. Pois bem, eu desafio aqui em Toritama todas as almas, seja ele ou seja ela, eu desafio, eu chamo você para um desafio, para você desafiar eu e você. Eu lanço um desafio. Eu duvido que alguém conheça mais esse camarada do que eu duvido. É ele e a Raquel. Eu desafio em Pernambuco um político que conheça mais a Raquel do que eu, que eu convivi com ela. Eu desafio alguém em Toritama que conheça mais esse camarada do que eu. Dá para ver daqui? Dá para ver?
1: Não.
0: Deixa eu ampliar aqui.
1: Amplia.
0: Deixa eu ampliar. Não. Sérgio Colim. Olha ele aqui. Ele, o pai. Ah, rapaz, isso aqui é Sérgio Colim. O seu Nivaldo. Lembra do seu Nivaldo?
1: Seu Nivaldo.
0: É Deus.
1: Meus sentimentos.
0: Eu estou me referindo a Sérgio Colim. Ele está ouvindo a gente, viu?
1: Coisa
0: ele
1: boa.
0: Ele está ouvindo a gente, levando.
1: Coisa boa. Sim. Prefeito Sérgio Colim.
0: Não tem o que fazer, não. Está com a agenda vazia. Ô, Sérgio Colim. I love you.
1: Quero mandar um abraço pro prefeito, que aniversariou essa semana. Parabenizou isso. Parabenizar o nosso prefeito. E sabe, nosso foco total, nosso querido presbítero Adalto, Edilson Tavares, nosso futuro senador Eduardo da Fonte, nossa governadora Raquel Lima.
2: O prefeito deve estar na rua visitando, vistoriando as obras, né,
1: Paulo?
2: Desde ontem que ele estava acompanhando.
1: E aí, Paulo, a gente, para finalizar aqui, reiterando novamente, o pessoal pode entrar em contato conosco, a gente está ali na Secretaria de Desenvolvimento, estamos ali na feira, estamos na cidade inteira, pode entrar em contato conosco e a gente tem essa possibilidade de poder estender isso, além de você poder levar seu produto com segurança. E algumas pessoas ainda não conheciam, muitas pessoas já transportam pela MS, mas não sabia que nós estamos em Toritama. Estamos aqui
0: uma base aqui em Toritama. O braço da MS aqui em Toritama.
1: Exatamente. Entre em contato conosco, que a gente tem a possibilidade da gente poder ampliar isso. Você que quer ampliar suas vendas, entre em contato conosco, que a gente tem a possibilidade de poder levar você para vender nessas cidades. E outra, Paulo, imagina, todas essas cidades que compram o nosso produto aqui, de Toritama, de Santa Cruz, de Caruaru, vende para o Brasil inteiro.
0: Acredito.
1: Então a gente tem essa importância de poder o pessoal continuar comprando na nossa feira, levando nosso produto e poder com certeza comercializar um produto de altíssima qualidade que é o nosso.
0: Você conhece essas artérias que o asfalto está chegando desde anteontem? Conhece
1: com todas certeza, elas? Todas elas.
0: Dá uma melhorada na qualidade de vida.
1: Ah,
0: né?
1: É diferente. A Manuel Boba está um tapete.
0: Está um tapete, velho.
1: A Galdino Bezerra, Douglas, Manuel Tenório.
0: Mobilidade, limpeza.
1: Pesa.
0: Né, mobilidade,
1: capinagem, tudo, não sei mais
0: valorização imobiliária. Meu amigo,
1: mobilidade urbana.
0: Douglas, eu acho que se a gente fechar os olhos, Evandro, se brincar, quando a gente terminar o ano, se olhar assim, dar uma olhada, uma rabiçaca, como diria mãe, eu acho que a região central de Toritama vai estar 100% asfaltada.
1: Com certeza. Com certeza.
0: Se você fizer uma viagem no seu imaginário aqui no centro, no centro.
2: É, a depender da programação da prefeitura. Eu não sei.
0: Acaba asfaltar o lado da Castanhola, velho. É um pato de evento o lado da Castanhola. E fazer o que eles fizeram.
1: A Manoel Borba, ela é larga aquela rua ali. Eu ouvi o Evandro falando a questão, futuramente pode acontecer.
2: É, o prefeito disse aqui na semana passada que ali. já é estudado como um ponto de eventos ali, de menor porte, né? Lógico, né? É em frente a Rui Barbosa.
1: A gente sabe da importância.
2: Teve um candidato a político, teve candidato que fez comício lá também, já. Na eleição passada.
1: E a gente sabe da importância, né, do trabalho que o Sérgio Colim vem fazendo, dando continuidade, né, a esse trabalho que a Edilson começou. Então, e a gente vê assim, ele está na rua, está falando com as pessoas, conversando e levando, ouvindo, fazendo a escuta.
0: O que o rapaz está dizendo aqui, está ficando top, vovô. Tá ficando lindo demais.
2: Excelente. E o bom do asfalto que você faz, já passa, né?
0: Acabou
2: só. Não fica com a rua interditada.
1: Enquanto passando fizer a pintura, enquanto fizer a pintura.
2: E liberando.
0: E depois que vier a sinalização.
2: É porque tem, de acordo com o pessoal da engenharia, tem que deixar um tempo aí para meio que polir o asfalto, né? Você faz e deixa os veículos passando, rodando o máximo possível, agora, que é para dar aquele polimento natural com a passagem dos veículos para depois você fazer a sinalização vertical e horizontal.
0: Cabe em seguida. Já que esta melhoria chegou para todos e todas, valorizando tudo, é tudo de bom. Cabe a nós, que somos condutores, sobre quatro ou mais rodas ou duas, temos a nossa participação como condutores. Porque está bonito, está tudo certinho, daqui a pouco vem a sinalização e tal. Aí, nego velho, você tem que colaborar. Pensar que você não está numa rodovia estadual ou federal. Respeitar o pedestre.
1: Respeitar a sinalização. Respeitar o pedestre em primeiro lugar. Ter o cuidado com crianças. Isso. E automaticamente as crianças passam a brincar mais na rua também, porque eles querem brincar de bola. Então, maior cuidado com isso, né, Paulo? Ter esse cuidado.
0: Você teve a oportunidade de conviver com o seu Nivaldo?
1: Sim, com certeza.
0: Gente
1: finíssima.
0: Uma moça.
1: É, pai de Nivânio, pai de Maria.
0: Sabia que era pai de Nivânio.
1: Pai de Nivânio. Pai de Maria, de Laércio, mãe de tia.
0: Sei.
1: É. Família grande, família.
0: Agora descansou, ali, viu?
1: Descansou.
0: Pelo amor de Deus.
1: Olha, torcedor do Náutico. Meu pai também é torcedor do Náutico.
0: Gente,
1: prefeito.
0: Algumas figuras aqui que construíram, colaboraram com a história da Toritama e que foram vítimas de doenças agressivas. Vamos fazer.
2: Você está fazendo retrospecto, acabei esquecendo, mas sim, foi bem recentemente, agora foi o pai de Moisés.
0: O pai de Moisés.
2: O pai de Moisés.
0: Essas pessoas maravilhosas, seres humanos espetaculares, foram vítimas. É. Até mesmo por questões hereditárias de família, foram vítimas de doenças agressivas.
1: E é muito agressivo, Paulo, muito agressivo.
0: O nosso queridíssimo esposo da senhora Dona Lúcia, o
2: Mauricinho.
0: O Mauricinho sofreu muito. O Mauricinho sofreu demais. Ele parou de sofrer. O menino da lavanderia, o
2: Célio.
0: O Célio, quem conheceu o Célio, como eu conheci, parecia um touro. Amava vaquejado, ficava feliz da vida. Quando eu vi a foto do Célio, ele, pô, Célio, parte. Você não merece ficar nesse sofrimento, não. Não merece, cara. Vamos ser real. Vamos parar de ser hipócritas.
1: Infelizmente, Paulo, na cidade da gente aí tem um índice muito alto.
0: Eu queria que você visse a foto de um conterrâneo meu, Aloísio. A filha dele é casada com um empresário de autoescola que mora num condomínio lá no Vitorino. Ele era um dos homens mais ricos, Douglas. Se você for em Alquim, agora eu te levo. Aloísio do mercado e da farmácia. Tá
1: ouvindo o senhor falar. Morava, gastou mais de um milhão.
0: Mais de um milhão em São Paulo. O filho dele, na escala, o filho de Aloísio. Ele tem uma autoescola em Santa Cruz.
1: Sim.
0: E tem uma empresa de.
1: Aloísio.
0: Então você conhece.
1: Conheço, Aloísio.
0: E tem uma empresa de seguro.
1: Eu fiz na época lá.
0: Sim. Ele no top 10, eu acho que ele esteja entre os 10 homens mais ricos de Pernambuco. Se você ver a foto do pai dele que eu vi ontem, eu não tive coragem. Quem conheceu o seu Aloísio? Como eu conheci, feito você que está aqui, fortão, bonitão, cheio de vida, câncer. Essas figuras que entraram para a história de Toritama tiveram problemas seríssimos de saúde, com problemas de doenças agressivas. Pense nisso, camarada, para de sofrer, Douglas. Ô Douglas, eu perguntei aqui, ô Nivânio, tu quer que eu vá aí untar o velório? Eu vou fazer uma proposta a você. Levanta daí, ô, senhor Nivaldo. Aí o senhor Nivaldo se levanta. Aí o senhor Nivaldo vai pra casa não, vai pro hospital. Tu queres que ele continue com o sofrimento? Tu queria? Seja sincero.
1: Não.
0: Você olhar para um ente querido seu, seu pai, sua mãe, sua esposa, seu filho, ver lá ele levando uma vida vegetativa, como eu vi minha mãe. Senhor, sobe. Para de sofrer todo mundo. Pense nisto. É a realidade da vida, né, Douglas?
1: É, infelizmente, Paulo.
0: Se você for no histórico dessas famílias tradicionais, dessa terra de um povo sentimental, porque o povo aqui é sentimental, tu já percebeste, né?
2: Demais.
0: O povo aqui tem um sentimento aflorado, tá? Não brinque com o sentimento do povo de Toritama, não. Que este povo, assim como é trabalhador, acolhedor, um povo hospitaleiro, um povo animado, povo de alto astral, é também um povo de sentimento aflorado. Não brinque com o sentimento do povo, não. Que esse povo aqui é muito sensível, concorda comigo?
1: Com certeza, Paulo, com certeza. Então, Paulo, eu quero agradecer mais uma vez poder estar aqui com vocês, partilhando, trazendo essas notícias. E entre em contato comigo, o pessoal tem o meu contato, eu vou direcionar você para Tainá. A gente também tem as informações para a gente poder levar isso para as pessoas do Toritama, o empreendedor do Toritama. Muito obrigado pelo espaço mais uma vez, ao meu amigo Johnny. Estamos à disposição de vocês. Muito obrigado.
0: Aprecias.
2: Queres e necessitas.
0: Era uma abacaxi na cabeça. Dá impressão.
2: É a planta.
0: Dá impressão, não dá. Faz o seguinte.
2: Bora.
0: Bota dentro de casa.
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busca poderosa. A cruz sagrada seja minha luz. Nos recordamos da oração de São Bento. A cruz sagrada seja minha luz. Não seja o dragão meu guia. Retira-te, Satanás. Nunca me ofereças coisas vãs. É mal que tu me ofereces. Bebe tu mesmo o teu veneno. Vamos cantar mais uma vez. Com poder. 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

Eu vejo o inimigo sendo destruído. 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
2: Que a força do medo que tenho não me impeça de ver o que anseio. Que a morte de tudo em que acredito não me tape os ouvidos e a boca. Porque metade de mim é o que eu grito, mas a outra metade é silêncio. Que a música que ouço ao longe seja linda ainda que tristeza. Que a mulher que eu amo seja para sempre amada, mesmo que distante. Porque metade de mim é partida, mas a outra metade é saudade. Que as palavras que eu falo não sejam ouvidas como prece e nem repetidas com fervor, apenas respeitadas, como a única coisa que resta um homem inundado de sentimentos. Porque metade de mim é o que ouço, mas a outra metade é o que calo. Que essa minha vontade de ir embora se transforme na calma e na paz que eu mereço. E que essa tensão que me corrói por dentro seja um dia recompensada. Porque metade de mim é o que penso, mas a outra metade é um vulcão. Que o medo da solidão se afaste e que convívio comigo mesmo se torne ao menos suportável. Que o espelho reflita em meu rosto um doce sorriso que eu me lembro ter dado na infância. Porque metade de mim é a lembrança do que fui. A outra metade eu não sei. Que não seja preciso mais do que uma simples alegria para me fazer aquietar o espírito. E que o teu silêncio me fale cada vez mais. Porque metade de mim é abrigo, mas a outra metade é cansaço. Que a arte nos aponte uma resposta, mesmo que ela não saiba. E que ninguém a tente complicar, porque é preciso simplicidade para fazê-la florescer. Porque metade de mim é plateia, e a outra metade é canção. E que a minha loucura seja perdoada. Porque metade de mim é amor. E a outra metade também.
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4: 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Agora é meio-dia, mais 39 minutos. 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
1: Toritama FM 104,9, meio-dia mais 41 minutos. 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

0: Muito bem, Toritama FM 104,9. Uma ótima tarde para todo mundo ligado na melhor programação do seu rádio, na sua Toritama FM. Agora, meio-dia mais 43 minutos. Vamos seguindo o nosso programão, o nosso cardápio, com muito mais músicas, fazendo você recordar, fazendo você viajar, fazendo você relaxar e aproveitar ainda a hora do seu almoço. Tá almoçando? Bom apetite. Já almoçou? Bom descanso, tá? E para quem tá trabalhando, feito Wagner Alex, uma ótima tarde, bom trabalho para todo mundo. Vamos seguindo o nosso programão com saudades, vamos recordar.
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0: Chegando pra gente Michael Sullivan e amigos, dê uma chance ao coração. Ótima tarde.

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0: Produtores Tamo FM 104,9, Os Engenheiros Havaí, volume 4. O primeiro discaço da banda ao vivo com Terra de Gigantes, de 1989. Antes tivemos ainda Barbra Streisand, Woman in Love. Rolou pra gente ainda Adrian Goodwitz, Classic, e ainda Super Saudade, recordando aí com Michael Sullivan e Paulo Massadas e Amigos. Olha só o time que tava cantando nessa música, hein? Roupa Nova, Sandra Sá, também a Joana, Fafá de Belém, Patrícia Marques, Raimundo Fagner, Rosana, Alcione e José Augusto, hein? Que seleção de música! Conferimos aí, deu uma chance ao coração. Alô, alô, meu querido embaixador! 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Grande abraço a todo mundo ligadinho aí na Top Lanches em Caruaru, ao lado da Prefeitura, Osman, Brunão, Zezé, Dida, enfim, pra todo mundo. Grande abraço a vocês, tá? 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Vamos a um rápido intervalo, voltamos já já com muito mais cardápio pra você.
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0: Toritama FM 104,9, agora 1 da tarde, mais 6 minutos. 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
0: Toritama FM 104,9. Uma ótima tarde para todo mundo. 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

0: Doutor Itam FM 104,9. De volta agora, 1 da tarde, mais 11 minutos. Deixa eu aproveitar e mandar beijos e abraços pra uma rapaziada, pra uma galera massa ligada na nossa programação aqui, qual sempre ligado conosco. Vale o carinho da nossa audiência, vale realmente a nossa consideração. Começando aqui os beijos e abraços pra minha querida Pati, lá na cidade de Garanhuns. Beijos pra você, minha querida. Ótima tarde pra você. Tudo de bom. Quem mais está conosco? Nosso querido Edson Pereira, padeiro da Panificadora São José, já está por aqui pedindo música. Vamos tocar já, meu querido. Tudo de bom para você e todo o pessoal da Panificadora São José, no bairro São Francisco, em Caruaru. Alô, meu irmãozinho Cauê, aí em Caruaru, também está por aqui pedindo música. Vamos tocar já, meu querido. Tudo de bom. Deixa eu mandar um beijão para minha querida Mônica Queiroz, na capital pernambucana. Beijos. Comigo também em Caruaru, na capital do forró, minha querida Michele Tainan Santos. Beijos pra você, minha querida. Quem mais tá conosco por aqui? Tem mais gente? Tem sim. Aqui em Toritama, minha querida Kate. Olá, Kate. Boa tarde. Deixa eu mandar o meu beijo à minha querida Janete Mota em Caruaru. Boa tarde. Comigo também em Caruaru, a minha querida Aldeci Gonçalves. Beijos, Aldeci. Mandando um grande abraço aí também, vou mandar um beijo pra minha querida Michele, na cidade de Belo Jardim, terra dos músicos. Beijão! Alô, meu querido primo Emerson Paixão, na capital pernambucana, aquele abraço. Deixa eu mandar o meu beijo também aqui, com certeza, pra minha querida Edjane em Riacho das Almas. Beijão! Minha querida Islã, tá comigo na cidade de Bezerros. Beijos. Alô, Meire, em Caruaru. Boa tarde, minha querida Meire. Beijão. Oh, em Caruaru tem ela, minha querida Cleciana Silva. Beijão, Cleciana. Mandando meu beijo carinhoso à minha querida Suzy Hoppenbrowers, na capital pernambucana. Beijão pra você, minha querida, sempre. Boa Garanhuns, minha querida Jéssica Patrícia, tá ligadinha comigo, beijos, beijos, beijos. Beijão pra minha querida Vivian Milena em Caruaru, boa tarde pra você, anjo, tudo de bom. Na cidade de Frei Miguelinho, melhor dizendo, tem ela, mandar um meu beijo pra minha querida Nenza Moraes em Frei Miguelinho. Aqui em Toritama, na zona rural, no sítio São João de Cima, minha querida Ângela Tavares, beijos pra você. Alô, Nete, minha querida Nete, ligadinha comigo aqui em Toritama, beijão. Mandando um beijão pra minha querida Ilma Nunes, também aqui em Toritama. Wedge Alves, minha querida Wedge Alves, tá ligada comigo no bairro Petrópolis, em Caruaru, beijão. Alô, minha querida Valéria Silva. Valéria tá lá em Santa Cruz do Capibaribe. Ótima tarde pra você, querida. Mandando o meu grande, grande, grande abraço ao meu querido conselheiro tutelar Barrado. 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Mandando meu beijo carinhoso à minha querida Patrícia Marques, aqui em Toritama. Beijos pra você. Vamos seguindo o nosso programão com muito mais músicas. Tá chegando pra gente.
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0: 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A banda Toto, I Want to Roll You Back. 1:15 agora. Boa tarde, cidade.

0: Toritama FM 104,9 aí pra gente, simplesmente muito mais músicas na nossa programação, rolou pra gente, Big Red, Come Back For Good, essa foi indicação da minha querida ouvinte, ligadinha conosco na nossa programação, a Elijane lá em Riacho das Almas, beijos pra você, antes rolou também, Toto com I Want To Hold You Back, na sua Toritama FM 104,9. Agora 1h24, intervalo, pausa refrescante, 2 minutos e meio, tô de volta, tá?
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4: Tô de volta junto com você agora, 1:27. Boa tarde para todo mundo. Vamos seguindo o nosso programão, sempre ligadinho com vocês. A gente agradece o carinho da audiência de todos. Alô, alô, meu querido vereador Paulo Tavares, meu amigo, tá ligado conosco na nossa programação. Boa tarde, aquele abraço. Deixa eu mandar o meu beijo carinhoso à minha querida Ângela Santiago, ligadinha comigo na nossa programação. Grande beijo pra você, minha querida. Minha querida Ângela, que mora lá em Caruaru, ótima tarde, tudo de bom, tá? Vamos seguindo nosso programão.
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4: Chegando pra gente, Wet, Wet, Wet, Love is Around. Tema do filme, 4 casamentos e um funeral, agora 1:28. Boa tarde, cidade.

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0: Todo Tamo FM 104,9. Tia Sofia, Woman in Chains. Ao vivo pra gente. Então também tivemos Luan Santana 2050 e Wet, Wet, Wet, Love is Around. Tema do filme Quatro Casamentos e um Funeral. Na sua Toritama FM 104,9. Agora 1h43. Uma excelente tarde pra você. Voltamos já com a última parte do cardápio de hoje.
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4: Toritão FM 104,9, uma excelente tarde para todo mundo. Agora, 1h48, vamos seguindo o nosso programão e atendendo pedidos, né? Atendendo o pedido aí com certeza do nosso querido Cauê, tá ligado comigo na nossa programação lá em Caruaru. A gente agradece o carinho da sua audiência, com certeza. Vamos de música e ele pede essa daqui pra gente recordar.
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4: Delir, nada mais nada menos que Ozzy Osbourne. Uma ótima tarde. Alô, dona Wanda, mamãe do meu querido Cauê, um abraço pra senhora.

0: Tony Tamo FM 104,9, agora faltando 3 minutos para as 2 da tarde.
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2: Fala, Wagner Potência. Aqui é Edson Pereira, o padeiro da panificadora São José Caruaru. Toca aí aquela de Scorpio. Valeu.

0: 1,9 Scorpions, Still Loving You, a última do nosso programa, o tema da novela Corpo a Corpo do ano de 1900, lá em Caruaru. Delia! Lance é o seguinte, gente boa, na sua Toritama FM 104,9, vai ficando por aqui o nosso cardápio de hoje, prometendo estar de volta amanhã, se Deus permitir, a partir do meio-dia. Combinado assim? Eu continuo com você. Depois do intervalo, venho com tudo, com todas as cartas à mesa pra gente continuar a nossa programação, só que mudando de roupa, mudando de cara com o nosso Conexão 104, tocando muita música e muito sucesso pra você. Combinado? Eu volto já e amanhã tem mais cardápio.
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0: Muito bem, Toritama FM 104,9. Agora, 2h13. Sejam todos bem-vindos, bem-vindas à nossa ZYL 823. Rádio Toritama FM 104,9. O emissor é pertencente à Associação Comunitária Joaquim Marino da Costa, Toritama, Pernambuco, Brasil!
1: Brasil!
0: Vamos que vamos! Te fazendo companhia contigo até as 4 da tarde.
1: Wagner,
0: tô junto com vocês. Juntos vamos fazer a nossa programação fazer

0: do ano, faltando 169 dias para o término do mesmo fase da lua. É a fase da lua nova, estamos na terceira semana do mês, porém a 29ª semana do ano. A estação do ano é o inverno com cara de verão. Hoje é dia de São Boaventura, dia internacional do homem. Olha aí, gente, tá vendo? Hoje é o dia internacional do homem. Tem o dia internacional da mulher, mas também tem o dia internacional do homem. Não vale uma goiaba, viu? É nada não, é assim mesmo, segue o jogo. E que tal você aproveitar e participar?
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0: E desse jeito nós vamos que vamos com tudo. Parabéns a você que está de idade nova, felicidades, muitos anos de vida, abraços para você que está ligado conosco, obrigado pelo carinho da sua audiência. E como hoje é o Dia Internacional do Homem,
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0: Gustavo Lima.
3: Tem cerveja aí?
4: Tem!
3: E tá gelada?
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0: E Luiz Fonsi.
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0: Vagabundo, será? 2h15.

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2: Muito barulho pra Thalita meu! 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

0: Toda Itama FM 104,9. No nosso flashback, Luiz Caldas, Minha Princesa. Também tivemos Xande Avião, Dum Dum Dum e a participação da Thalita Mel. Gustavo Lima, Vagabundo e a participação do Luiz Fonsi. Na sua Toda Itama FM 104,9. Agora 2h24, intervalo, volto já com a música que você pediu com a sua participação. Manda ver aí no nosso WhatsApp.
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1: E eu tô de volta,
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1: Vamos que vamos com mais participação. Próxima música vai de presentaço exclusivamente para minha querida Michele. Tá em Nan Santos, ligadinha conosco na nossa programação lá em Caruaru.
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1: Chegando de presente para ela, Calcinha Preta, Se Tu Não Estás. Ótima tarde.

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0: Paulo, então FM 104,9 Ney, Mato Grosso, pra gente ao vivo, Homem com H, no nosso flashback. Também tivemos o sucesso, nova música do Detonautas, Pontinho de Veneno. E rolou pra gente ainda muito mais músicas, a melhor programação do seu rádio, claro, com certeza, sempre com você. A gente vai fazer a melhor programação aqui, certo? Tivemos nada mais, nada menos. Rolou pra gente Calcinha Preta ao vivo. Você conferiu aí simplesmente Se Tu Não Estás. Apresentaço pra minha querida Michele Tainan Santos em Caruaru. Beijão pra você, meu anjo. Tudo de bom. Lance é o seguinte, vamos ao intervalo. Daqui a pouco eu tô de volta com mais conexão pra você.
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6: Toritama FM 104,9, agora 2h46. 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

0: Muito bem, Toritama FM 104,9 de volta. Agora, 2h48, virando agora para 2h49, vamos seguindo o nosso programa e você participando.
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0: Vambora, tem mais participação. Boa tarde, Wagner, gostaria de ouvir a música de Pablo e Limão com Mel, Preciso Ser Amado, e oferecer a todos a facção romana, já sabe, né? Ela, Lizaine Xavier. Ótima tarde pra você, muito obrigado pelo carinho da sua audiência e você vai ouvir agora. Alô, pessoal da facção romana, abração pra vocês.
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2: Pablo! Oi, gente!

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0: muito mais pra gente. Também tivemos nada mais, nada menos do que na nossa programação. Rolou pra gente aqui ainda. Limão com Mel, Pablo. Indicação, Isaine Xavier. Beijão, obrigado pelo carinho da sua audiência. Rádio Toritama FM 104,9. Agora, 3:02. Intervalo, volto já.
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0: Na sua Toritama FM 104,9, 3 da tarde, mais 5 minutinhos, virando para 3:06 agora. 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

tarde, a minha querida Roseni Silva lá em Caruaru. Boa tarde para você, Rose. Obrigado pelo carinho da sua audiência. Obrigado pelo carinho à minha querida Pátio, na cidade de Garanhuns. Ótima tarde para você. Alô, alô, minha...

conosco, boa tarde. Beijão pra minha querida Michelle Tainã Santos em Caruaru, boa tarde. Lógico, aqui em Toritama tem ela, sempre ligada conosco, minha querida Vânia. Alô, Vânia, beijos pra você. Mandando meu beijo carinhoso também à minha querida Ivanda, na cidade de Paranatama. Boa tarde. Beijão, beijão, beijão pra minha querida Vanessa Alves, lá em Caruaru. Boa tarde, querida. Beijão pra minha querida Patrícia, na cidade de Água Preta. Ótima tarde.

0: Boa tarde, minha querida Simone, lá na Avenida São José, no bairro São Francisco, em Caruaru. Boa tarde, Simone. Comigo também, lá em Caruaru, minha querida Daniela Clarice, ligada conosco. Boa tarde pra você. Vou agora pra cidade de Arco Verde, minha querida Dionete. Beijos pra você, Dionete. Quantos ouvintes ligados conosco na nossa programação, gente dos quatro cantos da nossa cidade, mandando meu beijo à minha querida Alzira Pedrosa em Santa Cruz do Capibaribe. Sempre ligado conosco também na cidade de Frei Miguelinho, minha querida Nenza. Valeu, Nenza, beijão. Vamos com mais participação via 104,9.
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0: Então vamos nessa, com certeza, convidando você a participar através do nosso fone WhatsApp 989-79-8989, o WhatsApp mais quente da cidade para você participar, pedir sua música, mandar de presente para quem você quiser e, lógico, fazer a festa da música na programação da minha, da sua, da nossa rádio Turitama FM. Vamos nessa, que tem participação. Alô, boa tarde.
2: Boa tarde, Vagalex. Boa tarde. Raça Negra com Rafael.
0: Certo.
2: Uma boa tarde para todas as colegas que estão curtindo. Uma boa tarde, hein?
0: Muito obrigado pela sua participação, minha querida Miau, ligadinha conosco na nossa programação. É a nossa querida Maria Lucemi, mais conhecida por Miau. Ótima tarde para você, minha querida. Obrigado mesmo pelo carinho da sua audiência, sempre, sempre. Abraçando também os amigos, ligadinho conosco na nossa programação em todas as fábricas, fabricos, facções, lixados, aprontamentos, as lojas, as suas casas, os seus carros, obrigado pela carona. E a 104,9 no seu carro, pessoal na zona rural da minha amada Toritama. Ótima tarde pra vocês!
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0: Doutor Itamo FM 104,9 no nosso flashback Cleiton e Camargo. Quando um grande amor se vai. Tivemos ainda também indicação aí da minha querida Maria Lucemir Miau com Raça Negra e Rafael, Não Posso Dizer Adeus. Sua melhor programação do seu rádio está aqui na sua Toritama FM 104,9. Intervalo, voltamos já com muito mais músicas para você ligado na nossa programação. Agradecemos o carinho da audiência de todos vocês.
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Muito bem, todo estamos firmizando 4,9. Uma excelente tarde para todo mundo ligado na nossa programação aqui na sua Toritama FM. Agora são 3h27. E você participando, pedindo sua música, mandando de presente para quem você quiser. Já aproveitar aqui, rapaz, mandar beijos e abraços e agradecer o carinho da audiência desse pessoal maravilhoso que estão ligados conosco aqui. Quero aproveitar de cara. Já mandar beijos aqui, beijos, beijos, beijos carinhosos à minha querida Alba Valéria, alô Albinha, em Bezerros, beijos pra você, querida. Quem também tá ligado comigo, a minha querida Cida Amaral, no bairro São Francisco, em Caruaru, boa tarde. Mandando um grande abraço ao meu querido conselheiro tutelar Barrado, Barrado Apoia, apoiando o nosso programão Conexão 104, aquele abraço, meu irmão. Em Caruaru, manda meu beijo também à minha querida Rose Silva. Boa tarde pra você, querida. Aproveitando aqui também, vou mandar o meu beijo aqui pra outra super ouvinte nossa. Alô, minha querida Laura, na cidade de Santa Cruz do Capibaribe. Boa tarde pra você. Aproveitando, mandando meu beijo no coração do meu querido primo Maurílio, em Santo André, São Paulo. Uma tarde maravilhosa para você, meu querido. Tudo de bom, saúde, paz e bem para você e toda a família. Beijos para minha querida Regiane Alves, lá em Santa Cruz do Capibaribe. Beijão para você, querida. Aqui em Toritama, eu mando meu beijo para a querida Zélia Silva, no bairro de Antão. Beijos para você, Zélia. Vou mandar um abração para o meu querido Rick, lá em Caruaru. Rick Boy, grande abraço, meu irmão.

0: muita gente bacana ligado conosco. Fazer o seguinte, vamos de música.
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0: Muito bem, Toritama FM 104,9. Vamos de música através do nosso fone Whats. Pedidos musicais. Boa tarde, gostaria de ouvir a música com Bruno Marrone, Um Sonho Louco. E oferecer a todos a facção romana. Quem tá pedindo é a dona Maria Sueli. Muito obrigado pela sua participação. Ótima tarde, tudo de bom. Grande abraço ao pessoal da facção romana, sempre conferindo a nossa programação.
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0: Tem Bruno Marrone, ao vivo e acústico, Um Sonho Louco.

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0: Toritama FM 104,9 aí pra gente. Simplesmente André Bocelli e Sandy, Vivo por Ela, Vivo per Lei. Essa foi a indicação da minha querida Elijane lá de Rio de Riacho das Almas. Beijos pra você, minha querida. Obrigado pelo carinho da sua audiência. Também tivemos ainda muito mais músicas na indicação, com certeza, aqui do nosso querido Beto, do Corte Toritama, que pediu aí Paulo Ricardo 2 e conferiu. E rolou pra gente ainda muito mais músicas. Tivemos ainda também Bruno e Marrone, Um Sonho Louco. Indicação aí da nossa querida Maria Sueli. Fala, facção romana. Mas é o seguinte, gente boa, nós vamos a um rápido intervalo. Daqui a pouco eu tô de volta com a última parte do nosso Conexão de hoje.
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3: Cheguei de volta duplamente aí, em duas vinhetas aí intensas. Vamos que vamos, a sua Tanitama FM 104,9. Agora 2h47, aliás, 15h47, ou seja, 3h47, chegamos aí na...
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3: Cheguei de volta duplamente aí, em duas vinhetas aí intensas.

Agradecendo o carinho da sua audiência, onde quer que vocês estejam, vale sempre, sempre estar contigo. A gente agradece de verdade a sua participação e com certeza sempre ligado com você, com a melhor programação, com os melhores ouvintes, com os melhores comunicadores, enfim, com certeza, né? Bom, vamos que vamos aqui, já tem música pedindo mais músicas aqui, vamos aí, tá pedindo nada mais nada menos que essa música aqui maravilhosa, a gente não pode deixar

0: Olá, Wagner, boa tarde. Toca uma música internacional, Sometimes of Swing. Essa faz lembrar aí a infância, né? Eu ofereço ao Igor, a Naline, também Ramon. Fala aí do bairro Canaã, tá certo? Naline, obrigado pelo carinho da sua audiência. Valeu, você pediu, você curtiu.
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0: Torre Tamo FM 104,9. Andrew Donald, Save Me Now, tema da novela Cara e Coroa de 1995. Dire Straits, Thumbs Up Swing, foram as últimas do nosso programa de indicação aí da Naline. Bom, obrigado, gente, pelo carinho da audiência de todo mundo. Vou ficando por aqui, agradeço o carinho de todos vocês. Encerramos assim o nosso Conexão de hoje. Mas amanhã, a partir das 14 horas, estará de volta o Conexão. E eu volto amanhã, a partir do meio-dia, junto com você. Tá certo? Combinado? A todos, saúde, paz e bem. Uma tarde maravilhosa e abençoada para todos vocês. Eu volto amanhã. Continue na frequência da melhor da rádio Toritama FM 104,9. Na sua Toritama FM... 4 horas em ponto, tá lá gravadão. Valeu, tchau, fui!
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0: hoje, quarta-feira, 15 de julho, queremos mais uma tarde agradecer ao nosso Deus. Também a cada um de vocês pela sintonia, muito obrigado. Daqui a pouco o WhatsApp liberado para você participar.
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0: Senhor meu Deus, meu Pai, queremos lhe agradecer por tudo. Também quero nesta oportunidade te apresentar os teus filhos, as tuas filhas. Pai, também nesta oração queremos te apresentar os nossos pastores, as suas famílias. Ó Deus, também nessa tarde queremos te apresentar o caderno de oração, os pedidos que os teus filhos nos fazem, que são muitos, mas queremos entregar todos em tuas mãos, na confiança que tu és Deus que resolve, tu és Deus que escuta, que mais uma tarde possamos glorificar o teu nome, sentir a tua presença. Nessa tarde também te apresentamos os cultos à noite, ajuda todos que estarão participando, seja aqueles que vão estar na responsabilidade de dirigir, como também de pregar a tua palavra. Fala conosco mais uma vez, nos ajuda, é no teu nome Jesus Cristo que nós te pedimos, amém.

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2: 4 horas e 13 minutos, programa Voz da Assembleia de Deus. Lembrando que hoje, quarta-feira, temos culto de oração para a mocidade. Também culto de oração. Vamos ouvir com Maria Massal. Deserto. É nossa irmã Alina, oferece para o seu esposo. Para todos que estão na sua facção.

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0: te falar.
1: Amanda Vanessa, tá chorando por quê?
0: Vai passar. Deus mandou.
1: Nosso irmão Renato oferece para todos os ouvintes.
0: Acontecer.
1: 4 horas e 26 minutos.

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2: Não desista de orar. A oração feita por um
3: O nosso irmão João Bosco pede com Daleta Hungria: não desista de orar.
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3: E oferece para sua esposa, para os seus filhos.

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1: Vamos ouvir com Armando Filho, Aceita-me Como Eu Sou. Você que está enviando a sua mensagem para o WhatsApp da rádio. E por esse louvor foi o nosso irmão Flávio. Ele oferece para sua esposa.
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1: Também mostrou da pracinha das crianças. Oferece para toda a sua família.
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1: Bem, Klebs oferece para todos que estão na Recal Jeans.

Júlia Vitória, de dentro para fora. A nossa irmã Jaqueline oferece para toda a sua família.

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0: Echelas, fiel a mim, a nossa irmã Neide. E para todos que estão na sua facção, vamos ouvir com Sérgio Lopes, o filho pródigo. Se não for quem pedir, foi nosso irmão Adriano, que oferece para todos os ouvintes. E vamos ouvir com Wesley Santos, meu coração será teu lar. Este louvor foi nosso irmão Tiago, ele que oferece para todos de Fazenda Velha. O nosso irmão Anderson, que está no aprontamento Sede Degrau, juntamente com Cauã e Vitim. Vamos ouvir com Sérgio Lopes, depois com Wesley Santos. Meu coração será teu lar.
1: Nada melhor.
0: Aí vamos ouvir com Vitorino Silva. Deus tem um plano. Quem oferece é o diácono Eric, para o seu avô Zé de Aurélio, que sempre está na escuta lá na sua residência, com a radiola, ainda ele tem, né? Ela é muito antiga, mas o nosso irmão Zé de Aurélio escuta o programa todos os dias por ela, viu? Aumenta o som. Muito obrigado, Zé de Aurélio, pela sintonia.

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1: Estamos de volta ao som de Paulo César Baruque. Até que nada mais importe.
2: Que não alcancei.
1: Nosso irmão Antônio oferece para toda a sua família. Para o pastor Severino Júnior e família.

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1: Diante do trono, preciso de ti. Nosso irmão Mateus oferece para todos os jovens.
2: Preciso de ti.
1: Também nosso irmão Beto, lá na Vila Canaã. Oferece para todos que estão trabalhando com ele no aprontamento. Também Jussiano, conhecido por Chapolin. Oferece para toda a sua família.

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Às vezes, as lutas da vida nos levam a esquecer de quem está conosco no barco. Mas saibam que no barco que Jesus está,

0: Chega sobrinho, o homem a tempestade.
1: Nosso
0: irmão Marcos oferece a sua esposa.
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0: a sua família.
1: 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Deixa o barco balançar.
0: 5 horas e 30 minutos. Lembrando que hoje, quarta-feira, temos culto de oração para a mocidade. Algumas congregações e outras, culto de oração a partir das 19 horas.
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0: Vamos ouvir com Cassiana, amiga Espírito Santo. A semana Paula, minha esposa, oferece para todos os ouvintes, seus irmãos, todas as irmãs da congregação Betel 2.

0: Eliezer Rosa, estou contigo. Simão Zé Pequeno oferece para sua esposa, seus filhos. Dona Simão Zé Bezerra, lá no Areal. Para sua esposa e toda a congregação do Areal.
1: Sozinho está.
0: Bem, Genilson, ali na Rua do Comércio. Para todo o templo sede. Também o nosso irmão Célio. Na Rua Enés Vicente.

0: Aleluia. Oh, aleluia, louvado seja Deus. Duas vidas aqui se rendendo aos pés do Mestre, aceitando a Jesus como único e suficiente Salvador. Aleluia, aleluia, louvado seja Deus. Aleluia, aleluia. Mas vamos continuar louvando a Deus, irmão. A nossa Bíblia Sagrada, ela diz que sem fé é impossível.
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0: Eu quero convidar você para encerrar neste momento a gravação com este lindo hino, com esta linda faixa que fala a respeito da fé. Louvado seja Deus. De fé em fé.
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3: Estamos de volta ao som de Nainani. Jesus está lá.
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3: A nossa irmã Marília oferece para o seu esposo, quando para o seu filho.
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3: Também Lúcia Cleide oferece para sua filha, seu esposo e todos do bairro do Independente.

Paulo Neto, tua presença. Esse louvor quem pediu foi nosso irmão Sandro, que oferece para todos ali do bairro do Independente. Às 5 horas e 55 minutos, estamos chegando ao final do programa. E o programa Jornal da Noite, na apresentação de Eder Matheus, que já se encontra aqui no estúdio da rádio Itama FM, preparando informações, o jornal. Estou ficando por aqui, viu, ao som do pastor Lucas. No lugar, esse louvor quem pediu foi o nosso irmão Fábio. Deus para toda a sua família. Fiquem todos com Deus e a paz do Senhor.

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Alô, alô, Toritama, alô, alô, Pernambuco, alô, alô, Brasil, alô, alô, todos que estão nos ouvindo pelas redes sociais, pela internet. Está começando mais um Jornal da Noite na sua rádio Toritama FM. 18h04 na capital do jeans. É início de mais uma edição do programa Jornal da Noite, uma produção da Rede Agreste Comunica. O nosso Instagram, você que ainda não nos segue, siga lá o nosso Instagram, Rede Agreste Comunica, com as principais notícias e temas mais debatidos nas redes sociais. E hoje, 15 de julho de 2026, na capital do jeans, 18h05. Hoje o programa excepcionalmente apresentado pelo nosso amigo aqui na voz, Éder Matheus. Nosso amigo César França vai chegar, talvez, não sei se vai chegar realmente, está atrasado. Nosso amigo César França pode chegar a qualquer momento aqui em nossos estúdios para dar aquele show de notícias do seu Jornal da Noite. Música.

É, minha gente, a Copa do Mundo tem um novo finalista. A Argentina acaba de bater a seleção da Inglaterra de virada por 2-1. A Argentina, que é forte favorita para ser campeã, né? Alcançando aí o tetracampeonato. A Argentina, que é tricampeã mundial e venceu a última Copa, né? E pode aí se consagrar tetracampeã. Agora vai decidir a Copa do Mundo contra a Espanha. Destaque aí para o Messi, ovacionado pela torcida. Você que está acompanhando o jogo e também a nossa emissora, vê aí que a Argentina mostrou raça, mostrou superação, mostrou garra. Conseguiu arrancar e fazer a diferença virando contra a seleção da Inglaterra, que fez o gol primeiro, marcou primeiro, mas aí a persistência da Argentina, a força, a garra, a união do time em torno de Messi fez a Argentina virar o placar e garantir a sua posição na final da Copa do Mundo dos Estados Unidos. E agora vai para casa a seleção da Inglaterra, né? Vai para casa, vai disputar, no caso, o terceiro colocado, né? Ainda pelas semifinais, né? Decidindo aí o terceiro colocado, a equipe da Inglaterra contra a seleção da França. Aí seu amigo Edé Matheus aqui estava torcendo, na verdade, pela seleção da Inglaterra, porque a Argentina eu quero longe do Brasil, não quero que a Argentina se aproxime aí no número de títulos da seleção brasileira, para ver se o Brasil aí consegue, digamos assim, superar a má fase e voltar a levantar uma taça, quem sabe, ou é só sonho. E para começar aqui com o nosso show de notícia dessa quarta-feira, a gente começa trazendo a previsão do tempo e a temperatura na cidade de Toritama, que aí tem uma perspectiva de chuva, né? Vem chegando aí na direção do estado de Alagoas, né? Muitas nuvens carregadas sendo subindo o mapa, né? Em direção ao agreste norte de Pernambuco, né? O agreste setentrional. Essa frente fria aí de nuvens de chuva passa por Maceió e agora já vai chegando na cidade de Garanhuns. Uma grande nuvem aí, muita chuva vindo para o estado de Pernambuco, mas essa nuvem vem perdendo força, né? Essa frente fria vem perdendo força, mas pode sim chegar amanhã na cidade de Toritama. De acordo com a APAC, amanhã, quinta-feira, a previsão é de chuva fraca a moderada no agreste pernambucano. Na sexta-feira, sim, a chuva pode vir mais forte. De acordo com a APAC, a chuva será moderada, assim como também no sábado. Portanto, quinta-feira, amanhã, chuva fraca ou moderada para a região agreste. Na sexta e no sábado, um pouco mais intensa a chuva. Chuva moderada. Nesse momento, nos céus da cidade de Toritama, a temperatura é de 23 graus Celsius, isso mesmo, a mínima da noite será de 20 graus Celsius. E aí a gente lembra, né, que hoje, fazendo um relatório do dia, muitas nuvens passando na cidade de Toritama, mostrando aí uma queda na temperatura. A gente lembra que ontem e antes de ontem, o dia foi bastante quente, céu limpo, muito sol, e aí vem essa frente fria aí vindo da direção do estado do Alagoas, né? Vindo do sul, passando por Garanhuns. Amanhã essa chuva vai chegar na cidade de Toritama. De acordo aí com a APAC, 3 milímetros de chuva é pouca chuva, né? Pode ser até que essa chuva perca força e não consiga chegar, mas de acordo com a previsão, é que essa chuva passe por aqui na quinta, na sexta e no sábado.
18 horas e 11 minutos na capital do jeans. Vamos com as principais manchetes do dia. Olha, minha gente, Toritama vai sediar o 17º Seminário Estadual da UNCM Pernambuco, com grandes nomes da educação nacional presentes na cidade de Toritama. Oportunidade no setor têxtil, Circuito Moda Pernambuco abre inscrições para acelerar marcas da moda autoral. Próxima Copa do Mundo terá jogos em Pernambuco. É a Copa Feminina de 2027. Prazo para voto em trânsito começa na próxima sexta-feira e marca o início do calendário eleitoral. Pesquisa mostra que Lula lidera com 40% das intenções de voto no primeiro turno. Flávio Bolsonaro tem 28%, mostra pesquisa Genial Quest. 68% dos brasileiros são a favor do fim da escala 6x1. 22% são contra. Senado aprova a aposentadoria especial para agentes de saúde. Prefeito de Toritama, Sérgio Colim, agradece a governadora Raquel Lira por investimentos históricos na cidade. Mais de 54% dos graduados já abandonaram o curso para cuidar dos filhos. E o hábito de ficar no celular antes de dormir? Entenda como o hábito prejudica o seu sono. E essas são as principais manchetes do meu, do seu e do nosso Jornal da Noite, da sua Rede Agreste Comunica. Sua região é notícia, transmitido pela rádio Toritama FM, com do nosso diretor Johnny Filho.

0: 18h13 na capital do jeans. Vamos agora às principais notícias, né, minha gente? Toritama vai sediar um seminário estadual do Conselho Municipal de Educação e reunirá grandes nomes da educação nacional. Toritama se prepara para consolidar sua posição de destaque no cenário estadual, mas desta vez como um centro de discussões sobre o futuro do ensino público. Entre os dias 20 e 24 deste mês, a capital do jeans será a sede do 17º Seminário Estadual da UNCME, Pernambuco. O evento, que acontecerá no Salão Bella House Recepções às margens da BR-104, reunirá grandes gestores, conselheiros, secretários, professores e técnicos sobre o tema Sistema Nacional de Educação no Regime de Colaboração, a Autonomia da Gestão Municipal na Execução de Políticas Educacionais. Com vagas limitadas, as inscrições já estão abertas e podem ser realizadas por meio do link oficial disponibilizado nos canais de comunicação da organização. A programação do seminário promete ser um marco histórico para o fortalecimento dos conselhos municipais de educação e para a construção de um ensino público mais democrático e participativo. Grandes referências nacionais e estaduais já confirmaram presença nos debates de formação e na troca de experiências acadêmicas e técnicas. Entre os participantes, destacam-se Fabiane Bitello, vice-presidente executivo da UNCME, e Caroline Ferraz, coordenadora do Fundo Nacional de Desenvolvimento da Educação e especialista em financiamento do Fundeb, além de Raquel Franzin, doutora pela Unicamp, com atuação na coordenação integral em tempo do Ministério da Educação, né? Que é a educação em tempo integral do Ministério da Educação. As palestras de alto nível também contarão com contribuições essenciais para a fiscalização, gestão e superação de desafios sociais no estado de Pernambuco. Estão confirmados ainda Emanuel Souto, que é professor e pesquisador de políticas públicas da Universidade Federal de Pernambuco, Érica Vilela, coordenadora estadual do Pacto pela Superação do Analfabetismo e Qualificação do EJA, Lessa também, né, gerente de fiscalização de educação do Tribunal de Contas do Estado de Pernambuco, e a docente Socorro Valois, coordenadora e pesquisadora da Universidade Federal Rural de Pernambuco. Tá aí, né, a cidade de Toritama sediando congresso, né, congresso aí de educação, congresso da União Nacional dos Conselhos Municipais de Educação. É Toritama sendo destaque, agora sediando, com capacidade para sediar eventos. Que bom que seria que se Toritama tivesse um centro de convenções para assim receber mais eventos desse porte. Esses eventos geralmente atraem muitos professores, muitos pesquisadores, muitas comitivas de cidades pernambucanas, e aí por si só esses visitantes acabam visitando aí o nosso comércio, o nosso parque das feiras, a nossa feira do jeans, e acaba comprando o nosso produto, o nosso ganha-pão, que é o jeans. O evento acontecerá ainda este mês, entre os dias 20 e 24. Olha, minha gente, 18h18, e a gente tem uma oportunidade no setor têxtil, né? Estão abertas até para as pessoas que se interessam aí pela produção de moda, né? Autoral, digamos assim, como classifica aqui o conteúdo que vamos trazer, os detalhes. Estão abertas até o dia 22 de julho as inscrições para o Circuito Moda Pernambuco, programa de qualificação de 6 meses voltado a marcas da moda autoral e acessórios da região metropolitana do Recife e do Agreste. A iniciativa é do Núcleo Gestor de Pernambuco, com o apoio do Marco da Moda Pernambucana, do governo e também do governo do estado. As aulas começam em agosto, com atividades simultâneas em Olinda e Caruaru, e os interessados podem se inscrever pelo site ntcpe.org.br, é o site do Núcleo Gestor da Cadeia Têxtil de Pernambuco. O programa é estruturado em 5 eixos essenciais, e esse curso aí, essa oportunidade de realização de marcas e de moda autoral, terão esses eixos, os eixos do programa, né, que serão as aulas, as palestras. A temática será a seguinte: a gestão, a produção, o marketing, a inovação e a sustentabilidade e também a comercialização, funcionando como um acelerador de negócios. Através de consultorias práticas, este evento ajuda os empreendedores locais a otimizar processos, a agregar valor às suas coleções e transformar criatividade em diferencial competitivo para conquistar novos mercados. Para participar, as marcas precisam ser de Pernambuco, ter CNPJ ativo há pelo menos um ano, disponibilidade para as aulas presenciais e arcar com uma contrapartida mensal de R$ 395,00, que será revertida em benefícios para os próprios participantes. O resultado dos selecionados sai no dia 27 de julho e a aula inaugural será marcada para o dia 7 de agosto. Portanto, você que se interessa por moda autoral, estão abertas as inscrições no site ntcpe.org.br para qualificação em moda autoral. É, minha gente, e a Argentina avançou na Copa do Mundo, agora vai para a final. Argentina e Espanha, duas nações de língua espanhola, né? E aí foram eliminadas a França e a Inglaterra, que agora vão decidir um jogo aí de consolação, decidir quem fica com o terceiro lugar. E como o assunto é Copa do Mundo, o Brasil será a sede pela primeira vez da competição feminina, isso mesmo, a Copa do Mundo Feminina, que acontecerá em 2027, no próximo ano, que terá como sede, né, o estádio de São Lourenço da Mata, né, Arena Pernambuco, como uma das sedes oficiais das partidas. E os jogos aqui acontecerão entre os dias 24 de junho e 25 de julho. Mais do que um marco esportivo, o evento projeta a nossa região para um novo patamar de desenvolvimento, atraindo infraestrutura e olhares do mundo inteiro. Para quem busca morar bem ou investir com alta rentabilidade, esse cenário é o gatilho perfeito para os empreendedores. O impacto dessa escolha do Brasil sediar a Copa do Mundo Feminina de 2027 é imediato. Hotéis, restaurantes, serviços de transporte e de comércio local já iniciam ciclos de preparação para atender a demanda. Na prática, outras melhorias para mobilidade urbana, saneamento e segurança já começam a transformar a área, seja para construir a casa dos seus sonhos ou para garantir uma excelente fonte de renda futura, pegando carona nessa onda de crescimento. O loteamento Terra Santa é a escolha inteligente em São Lourenço da Mata para ser uma área de investimentos, vizinha da Arena Pernambuco e da obra de Maria. O empreendimento oferece a combinação perfeita de privacidade, conforto e localização estratégica. Tá aí, minha gente, o Brasil vai sediar a Copa do Mundo Feminina o ano que vem, e o estádio de São Lourenço da Mata, né, Arena Pernambuco, será sede de partidas. Espero que a Marta, a grande atleta aí, jogadora brasileira, atacante da seleção brasileira feminina, possa nos dar um orgulho vencendo a Copa do Mundo, que acontece no ano que vem em Pernambuco. Mas é a Copa do Mundo feminina, minha gente. São 18h24 na capital do jeans. A gente vai a um rápido intervalo. Voltamos dentro de instantes, trazendo mais notícias para você.
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Estamos de volta com o segundo bloco do Jornal da Noite, às 18 horas e 26 minutos, na capital do jeans. E vamos às notícias da política, às notícias das eleições 2026. Na próxima segunda-feira, dia 20, começa o prazo para os eleitores solicitarem o voto em trânsito, né? Marcado para uma das primeiras etapas do calendário das eleições gerais. Esse é o início do calendário eleitoral. A medida possibilita que os cidadãos votem fora do seu domicílio eleitoral no dia da eleição, além de permitir às pessoas com deficiência que solicitem a mudança para sessões com maior acessibilidade. Faltando menos de 3 meses para o primeiro turno, marcado para o dia 4 de outubro, candidatos e eleitores devem ficar atentos às regras para a escolha de presidente da República, governadores, senadores, deputados federais e também deputados estaduais. Também a partir do dia 20 de julho, os partidos políticos estarão autorizados a realizar as convenções internas para a definição oficial das candidaturas, processos que se estendem até o dia 5 de agosto. Após a definição dos nomes, as siglas têm até o dia 15 de agosto para efetuarem o registro dos candidatos na Justiça Eleitoral. Já a propaganda eleitoral nas ruas estará liberada a partir do dia 16 de agosto. Anote bem aí essa data. A propaganda eleitoral das ruas será liberada a partir do dia 16 de agosto, permitindo carreatas e passeatas no período das 8 até as 22 horas, desde que respeitando os limites de distância mínima de períodos e de prédios públicos, escolas, hospitais e templos religiosos. Na sequência do cronograma, a propaganda eleitoral gratuita no rádio e na televisão será veiculada entre os dias 28 de agosto e 1º de outubro, servindo como a principal vitrine para a apresentação de propostas. Caso nenhum candidato alcance a maioria absoluta dos votos válidos na primeira fase para os cargos do Executivo, a legislação prevê a realização de um segundo turno para os cargos de presidente e governador no dia 25 de outubro, encerrando o ciclo do pleito deste ano. Tá aí, portanto, faltando menos de 90 dias para as eleições do primeiro turno. Você que não vai estar no seu domicílio eleitoral, é o prazo aí até o dia 20, não, a partir do dia 20, para você fazer aí a sua inscrição junto ao cartório eleitoral para votar fora do seu domicílio municipal.

0: E já está aqui em nossos estúdios, nosso amigo, nosso companheiro, o seu companheiro, César França, nosso jornalista, nosso âncora, nosso produtor. Uma boa noite, César França, você tem novidades aí?
1: Muito boa noite, Ademar Matheus. Boa noite você, amigo ouvinte, sintonizado na 104.9. Contei de um compromisso, correria nesse final de tarde, início de noite. Atrasei um pouquinho, mas estou aqui para poder fazer companhia a Ademar Matheus, junto com você que está sintonizado na 104.9. Mas, Éder, né, que a Argentina vai ser campeã do mundo mais uma vez, surpreendendo, inclusive, a minha expectativa. Errei completamente meu palpite da final.
0: Foi mesmo.
1: Imaginei que era França e Inglaterra. Inglaterra até abriu o placar, acompanhei o jogo aí por flashes, um grande jogo, e mais uma virada épica. E a campanha inteira da Argentina nesse mata-mata vai se desenhando para um título épico da Copa do Mundo. Claro, tem a Espanha do outro lado, a Espanha com a geração fortíssima, sabendo o que faz, eliminando a favorita França. A Espanha aí não pode desmerecer jamais, até porque errei meu palpite agora na semifinal, mas do jeito que se desenhou a Copa do Mundo e essa classificação da Argentina hoje, se desenha aí para um título da Copa do Mundo. E aí é ruim, Éder, porque se a Argentina de fato conquistar essa Copa, vai chegar ao seu quarto título, ela vai ser tetra, e vai ficar apenas um para igualar a seleção brasileira. Se a Espanha conquistar a Copa do Mundo... Se a Espanha conquistar a Copa do Mundo, vai ser apenas a segunda taça da Espanha, então ainda fica distante, o Brasil ainda fica com uma vantagem, uma margem. Mas, rapaz, a classificação de hoje, perante um forte adversário da Inglaterra, do jeito que a Argentina fez a virada hoje, realmente tá com cara de time campeão do mundo, viu, Éder?
0: É verdade, mostrou o que eu tava falando agora há pouco, no comentário inicial, César França, uma raça extrema. O time foi aguerrido, foi pra cima... Começou perdendo, mas aí a Argentina, a gente sabe, eles são raçudos, eles jogam na catimba.
1: A boa camisa.
0: Eles jogam, vão com tudo, eles têm o Messi, que é como se fosse o grande líder. É o ponta de lança desse time. E aí a Argentina, como favorita, conseguiu chegar mais uma vez às finais, enquanto a França, que também era a segunda grande favorita, ficou para trás agora, indo disputar apenas a terceira posição. E aí... A Argentina agora avança e também se aproxima perigosamente do número de títulos do Brasil. Por isso que eu não quero saber de torcer para a Argentina, César França.
1: Agora é hora da Espanha. Se apegar na Espanha e torcer para que a Espanha seja bicampeã do mundo no próximo domingo. É um jogo aberto. Foi o que a gente comentou ontem, Éder. Mandar um abraço aqui para Daniel, Divulgações, Dona Aline, lá no bairro da Coab. Mas a gente comentou ontem que quando chegou na semifinal com essas quatro seleções, tudo poderia acontecer. Mas realmente a Argentina foi na base da camisa, viu? Da raça. Que virada épica hoje contra a seleção da Inglaterra, que mais uma vez amarelou na hora H, assim como já vem amarelando em outras Copas do Mundo. Não à toa, há 60 anos a seleção inglesa não consegue chegar em uma final de Copa do Mundo. Tinha tudo para chegar hoje, mas vou lhe dizer, a Argentina foi superior e mereceu a classificação contra uma grande adversária. Que a gente falou, a Argentina vem se classificando a pulso sempre contra as seleções mais limitadas. Foi assim contra Cabo Verde, foi assim contra o Egito, quando estava perdendo 2-0 e conseguiu a virada. Conquistou também a classificação contra a Suíça na prorrogação. Agora hoje foi contra a Inglaterra, um time poderoso. Bellingham e Kane nem viram a cor da bola. E a Argentina com muita raça, muita boa camisa. E como faz falta ver a seleção brasileira, a gente não vê há muito tempo, há muitos anos, a gente não consegue visualizar uma seleção brasileira identificada com o torcedor, do jeito que a gente está vendo aí a Argentina, que realmente está fazendo uma campanha heróica, repleta de viradas, de classificações heróicas. Então, realmente a Argentina chega com muita moral nessa final, mas está em aberto. Grande jogo no próximo domingo. Sábado, França e Inglaterra, que eu palpitei que era a final, vai ser a decisão do terceiro lugar. E domingo a grande final, Espanha e Argentina.
0: Vamos ver, vamos aguardar aí. Grande expectativa, né, para esse fim de semana. Tem praticamente duas decisivas, né? Duas decisões. A decisão para a disputa do terceiro lugar e a finalíssima no domingo aí. Um grande jogo, jogo histórico. A Argentina vai com tudo porque ela quer o tetracampeonato, né? E aí não é moleza, vai conseguir. Se caso conseguir, né? Caso consiga, serão dois títulos consecutivos, né?
1: E aí confirma a grandeza de Lionel Messi. Na minha opinião, Pelé é o rei do futebol. Pelé em primeiro lugar, ninguém chega nem perto. Mas depois de Pelé, pra mim, é Messi.
0: É verdade.
1: E se ele conquistar a segunda Copa do Mundo, essa já é a terceira final de Copa, todas as bolas de ouro, a idade avançada dele. Messi tem 39 anos e tá colocando a Copa do Mundo no bolso, sendo o jogador mais decisivo da Argentina. Hoje foi mais uma vez nos dois gols, com assistência. Messi realmente é um gênio do futebol. E claro, a gente é brasileiro, a gente não gosta de argentino. Mas aí tem que aproveitar cada segundo de assistir um gênio como esse jogando futebol, porque realmente Messi não é desse planeta não, viu, Eric?
0: Realmente a gente, eu tenho assim minha despeita com a Argentina, que eu não, nem escondo dos ouvintes. Mas e, aí a gente sabe...
1: Toritama tem uma torcida argentina, viu, Toritama? Tem um pessoal aí que se junta pra torcer pra Argentina.
0: Homem,
1: viu,
0: pelo amor de Deus. Mas eu vi esse pessoal na rede social.
1: Foram
0: mandar um abraço pro nosso amigo Robson Pancadão, que ele tá no meio dessa galera aí,
1: tem
0: o
1: Robson Pancadão. Tá vivendo pela Argentina por aí.
0: E aí, mas é isso, né, César França? Gente vai avançando porque a Copa do Mundo só tá fazendo falta. O Brasil tá aí nessa finalíssima. Infelizmente, a equipe do Brasil caiu das pernas nas oitavas de finais.

0: Olha, minha gente, como a gente estava destacando aqui os assuntos da política, saiu hoje a pesquisa Genial Quest, né? É, a pesquisa divulgada hoje aponta o atual presidente Luiz Inácio Lula da Silva à frente na disputa pelo Palácio do Planalto. No cenário estimulado de primeiro turno, Lula lidera com 40% das intenções de voto.
1: Em segundo lugar, aparece o senador Flávio Bolsonaro, do PL do Rio de Janeiro, que soma 28% da preferência do eleitorado nacional. Considerando a margem de erro, o petista tem vantagem numérica e está fora da zona de empate técnico.
0: É, em seguida, vem o ex-governador de Goiás, o Ronaldo Caiado, do PSD, que registra 4% de intenção de voto. Na sequência, aparece o coordenador do Movimento Brasil Livre, o Renan Santos, com 3% de intenções de voto, enquanto o ex-governador de Minas Gerais, Romeu Zema, ele que visitou Toritama nesse mês, né, pontuou com apenas 2%.
1: Já o ex-deputado Cabo Daciolo, do Mobiliza, o escritor Augusto Cury, do Avante, o ex-ministro do STF, o Joaquim Barbosa e a vice-presidente aí da Samara Martins, atingem 1% das menções cada um.
0: É aí, a pesquisa Genial Quest, né, é uma pesquisa muito boa, aprimorada, né, eu acredito que é uma pesquisa bastante credível, né. E aí tem outro extrato aqui dessa pesquisa, né, mostra que o presidente Luiz Inácio Lula da Silva lidera os quatro cenários de segundo turno pela pesquisa Genial Quest. A vantagem do petista varia de 8 a 12 pontos percentuais sobre o senador Flávio Bolsonaro, Ronaldo Caiado, do PSD, Romeu Zema, do Novo, e Renan Santos, do Missão.
1: Está aí no confronto mais disputado, Lula aparece com 45% das intenções de voto em um possível segundo turno contra 37% do senador Flávio Bolsonaro. A gente lembra que por muito tempo essa pesquisa estava em empate técnico.
0: Tava.
1: E aí, nas últimas semanas, Lula vem crescendo, enquanto Flávio Bolsonaro vem perdendo aí bastante espaço aí nessas pesquisas. Outros 14% afirmaram que votariam em branco no segundo turno, e é uma taxa alta, velho. É interessante observar.
0: Ampliou, né?
1: 14%. Então esses votos que Flávio Bolsonaro está perdendo não estão sendo transferidos para Lula. A grande maioria está dizendo que vai votar em branco, ou anulariam ou não compareceriam às urnas, enquanto 4% ainda seguem indecisos aí nesse cenário de possível segundo turno, que a gente sabe que é uma disputa muito polarizada entre Lula e Flávio Bolsonaro.
0: Isso mesmo, né? E ainda tem outro extrato aqui relacionado à aprovação e do governo, né? O levantamento mostra que a aprovação do governo do presidente Luiz Inácio Lula da Silva subiu para 48%, superando a desaprovação que soma ainda 47%.
1: Pra você ver como o país está dividido, né? Segundo o levantamento, essa é a primeira vez que a aprovação supera a desaprovação, porém, os números mostram um empate técnico dentro da margem de erro, que é de 2 pontos percentuais para mais ou para menos. Aí no histórico do levantamento, em julho de 2025, a diferença entre os índices de desaprovação e aprovação era de 10 pontos. Esse percentual foi caindo durante o ano, mas a aprovação não tinha superado ainda a desaprovação. Em maio deste ano, a diferença caiu para 3 pontos, em junho era de apenas 1 ponto, e agora, pela primeira vez, a aprovação ultrapassa, apesar de estar no empate técnico, o 48% contra 47% da desaprovação.
0: É, César França, a gente sabe, né, dos últimos acontecimentos que aconteceram, né, na política, né, no cenário da política nacional, e a gente vê muitos escândalos, né, da parte do presidente Lula. Sofreu aí uma crise, né, relacionada ao envolvimento do Jax Wagner, do senador Jax Wagner, do PT da Bahia, com o Daniel Vocaro, né? Mas não foi assim uma coisa que pegou diretamente, que impactou diretamente o desempenho de Lula nas pesquisas, que mostrou aí um crescimento e reverteu o índice de desaprovação. Mas aí o Flávio Bolsonaro, né, se envolveu em bastantes problemas, né, junto com o Daniel Vocaro. Teve também a questão do filme, né, que fizeram lá, que tenta, a produção do filme para o pai de Bolsonaro, né, o Jair Messias Bolsonaro. E aí um recurso de superior a 60 milhões de reais foi descoberto, e aí acabou, eu digo assim, na minha opinião, amarrou uma bola de ferro no pé do Flávio Bolsonaro, e ele agora está com dificuldade de avançar, está perdendo pontos na pesquisa. E depois veio veio a Michelle Bolsonaro, que desgastou aí com vídeos publicados na internet, desgastou a campanha do Flávio. E agora o Flávio Bolsonaro hoje também está nas suas redes sociais se explicando, porque apareceu em uma foto aí com o Sicário, que é um dos homens fortes do Vorcaro aí, que desviou um grande montante de recursos. Fica difícil a campanha do Flávio Bolsonaro nessa etapa.
1: Uma caminhada desastrosa em um momento decisivo. A gente viu quanto que estava empatado realmente a situação dele com Lula há meses que a gente vem trazendo essas pesquisas. Mas nas últimas semanas, aí nos últimos meses, a caminhada de Flávio Bolsonaro é desastrosa e não à toa aí os números estão refletindo na pesquisa.
0: Isso mesmo. 18 horas e 41 minutos na capital do jeans. Vamos a um rápido intervalo cultural, não é, César?
1: Isso aí.
0: Fecha aí pra gente.
1: É isso aí. É me botando pra trabalhar. Bloco de apoios culturais. Mandar um abraço aí pra todo mundo que tá sintonizado na audiência da 104.9. Cícero da Polpa, Silvio, Betânia. Tá todo mundo na escuta, na audiência. Não saia daí que já já a gente tá de volta com o JDN.
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6: Estamos de volta com o terceiro e último bloco do Jornal da Noite às 18 horas e 44 minutos. Com vocês, estamos aqui, eu e César França, até às 19 horas. Aproveitar e mandar um abraço especial para nossa audiência em Caruaru, um abraço forte, um beijo para Luciana Neves e também os seus pais, a Sueli, o Roberto e também o Bebeto aí na escuta. E vamos com mais notícia também aí de acordo com o levantamento da Genial Quest, 69% dos brasileiros são a favor do fim da escala de trabalho 6x1, enquanto 22% são contra, não é isso, César?
7: É isso aí, questionado sobre como aproveitaria uma eventual redução da jornada de trabalho, 53% disse que pretende descansar e passar mais tempo com familiares. Outros 13% afirmaram que buscariam outra fonte de renda no tempo livre. 12%, Éder, declararam que usariam tempo para estudos.
6: Isso mesmo. E os que acham que vão trabalhar menos horas semanais em caso de aprovação do fim da escala 6x1 são 50%, enquanto 45% discordam. Outros 5% não souberam e não quiseram responder. Aí essa grande polêmica que é o fim da escala 6x1. Ou seja, para as pessoas que trabalham segunda, terça, quarta, quinta, sexta, né? E sábado até o meio-dia.
7: Na verdade é tirar o período da manhã do sábado.
6: Isso.
7: Inclusive aqui tem a participação do Ricardo Ferraz, ele disse que é a favor, que o trabalhador merece viver melhor. Está aqui a participação no WhatsApp aqui da Toritama FM.
6: Aí a gente lembra que essa pauta está paralisada lá no Senado, né? O presidente Davi Alcolumbre se nega a pôr ela em votação, haja vista, de acordo com ele, né? Diz que o resultado vai ser afetado pelas eleições. Mas, na contramão, ele coloca outro projeto em pauta. O Senado Federal aprovou ontem, em dois turnos, a proposta de emenda constitucional que garante a aposentadoria especial para agentes comunitários de saúde e de combate a endemias. A medida foi aprovada sob forte preocupação da equipe econômica do governo federal, que projeta um impacto financeiro estimado em 28 bilhões aos cofres públicos. O texto, que agora segue diretamente para a promulgação do Congresso Nacional, também define as formas de contratação dessas categorias e financiamento por parte da União e amplia as mesmas regras de transição aos agentes indígenas de saúde e de saneamento.
7: A emenda aprovada estabelece critérios específicos para que esses profissionais consigam obter o benefício previdenciário. Com as novas regras, os agentes de saúde de endemias terão direito à aposentadoria especial ao atingirem a idade mínima de 57 anos para mulheres e 60 anos para homens. Para além do fator etário, os trabalhadores deverão comprovar no mínimo 25 anos de contribuição previdenciária e de efetivo exercício nas atividades específicas da categoria.
6: Outro ponto de destaque inserido no texto final desta PEC é a garantia de que os períodos de afastamento, de afastamento desses profissionais para o exercício de cargos de representação sindical também sejam contabilizados integralmente para fins de aposentadoria. Com isso, os representantes da categoria dos agentes comunitários não serão prejudicados no tempo de contribuição final ao se dedicarem às atividades de defesa dos trabalhadores. A aprovação da medida coroa uma mobilização histórica das frentes de saúde, enquanto o Palácio do Planalto avalia os reflexos fiscais de longo prazo decorrentes da nova legislação. Olha, César França, essa proposta de aprovação de aposentadoria especial para os agentes de saúde, de acordo com analistas, vai dar um forte impacto aí nos cofres brasileiros, né? Como a gente já noticiou aqui, serão 28 bilhões de reais o impacto. E aí muitos políticos em Brasília consideram essa uma pauta bomba aí que afeta diretamente o orçamento do brasileiro. Eu, pessoalmente, sou a favor que todos os trabalhadores tenham todas as classes tenham uma aposentadoria igual, né? Porque, assim, por exemplo, o gari não tem esse direito do agente de saúde, trabalha nas ruas, em trabalho insalubre, enquanto o agente de saúde também, que trabalha assim nas ruas, visitando a casa, os políticos em Brasília consideram essa uma pauta bomba aí que afeta diretamente o orçamento do brasileiro. Eu, pessoalmente, sou a favor que todos os trabalhadores tenham todas as classes tenham uma aposentadoria igual, né? Porque, assim, por exemplo, o

0: a dedicação do agente de saúde, mas ele vai ter uma aposentadoria aí diferenciada, podendo se aposentar aos 57 anos para o caso de mulher. É uma vantagem muito grande, né, César?
1: Eu concordo plenamente com você. A gente não está desmerecendo. O trabalho do agente de saúde é extremamente importante, como as outras profissões. Mas eu acho que também deveria ser algo mais justo entre todos os trabalhadores, entre todas as classes. Então, concordo plenamente com o seu ponto de vista, Eder.
0: É isso aí. Aí o Brasil acaba se prejudicando, né? Porque o gari tem que se aposentar aos 65 anos e o agente de saúde aos 57. Esse negócio aí tá errado. Tem que analisar aí. Atenção, Congresso Nacional. Horas e 50 minutos na capital do jeans, a gente traz um destaque aqui. É que ontem o prefeito de Toritama, Sérgio Colim, utilizou suas redes sociais para fazer um agradecimento público e destacar a sólida parceria entre o município e o governo de Pernambuco. O gestor, Sérgio Colim, ressaltou o volume de investimentos trazidos pela governadora Raquel Lira para a capital do jeans e para a região do Agreste, classificando o momento atual como um marco histórico de desenvolvimento urbano, social e de infraestrutura em Toritama.
1: É isso aí, Eder. A gente até comentou ontem, a gente trouxe esse resumo de ações, esses sonhos realmente retirados do papel, esses avanços históricos aqui para o município de Toritama. Se a gente analisar na região, teve a conclusão da duplicação da BR-104. A gente sabe quantos anos, mais de uma década que estava travado aqui na região, nesse perímetro urbano, nesse trajeto, né, entre as cidades de Caruaru e Santa Cruz do Capibaribe, e a importância dessa duplicação aqui para Toritama e para todo o polo das confecções. Além, claro, de todo o apoio no projeto da travessia urbana, que está orçado em 146 milhões aqui na cidade de Toritama, e também da assinatura do acordo de cooperação técnica com o DENIT para viabilizar a construção da variante Toritama, que é essa estrada por fora, ali saindo no bairro do Colorado, passando ali pelo próximo ao sítio São João, saindo ali depois, onde é conhecido como as Casas da Caixa. E aí, além de tudo isso, Sérgio Colim deu ênfase à transformação que a Vila Canaã, também tem atenção Júnior Apop, o Implacável, Denis Guarda Patrimonial, todo mundo, ouvintes fiéis na Vila Canaã, que estão sempre nos acompanhando aqui no JDN, que a Vila Canaã vem vivenciando aí esse pacote de milhões de reais destinados a obras estruturais, saneamento básico, urbanização, vai vir praça, vai vir calçamento, vai vir realmente, sabe, o principal, Eder Matheus, qualidade de vida para uma população que passou tanto tempo esquecida.
0: Isso mesmo, e além dessas conquistas de mobilidade, o Sérgio Colim elencou uma série de investimentos recentes na melhoria da vida da população. Sérgio Colim também mencionou a inauguração da cozinha comunitária, que Sim. funciona ali por trás da escola Estelita Timóteo, para o combate à insegurança alimentar das famílias carentes. A aplicação de R$2 milhões em pavimentação asfáltica, né, que está em andamento nas cidades de Toritama, né, aquelas ruas ali, a rua do Bade Pelado, a rua do Seu Antão, rua Manuel Borba, tudo isso também teve também até investimento para o Festival do Jeans.
1: Sim.
0: Sérgio Colim finalizou aí o seu pronunciamento em rede social, o seu agradecimento, reforçando o ritmo acelerado de importantes canteiros de obras que seguem em andamento na cidade em cooperação com o Estado, como a nova unidade do Corpo de Bombeiros, está sendo construída ali próximo ao novo atacarejo, a creche do Coqueiral e a escola do loteamento Deus é Fiel, que também está em construção na cidade de Toritama.
1: É isso aí, 18 horas e 54 minutos na capital de Jeans. Destacar e mais uma vez a gente reforçar, Eder. A gente está em ano eleitoral, a gente está em ano de Copa do Mundo. Relembrar todo mundo que está em casa que não vote, não dê o seu voto em outubro em candidatos que não fazem nada pela cidade de Toritama, aqueles candidatos Copa do Mundo que aparecem de 4 em 4 anos. Então, por isso a importância dessa manifestação, por isso a importância da gente defender quem é da terra, defender aqueles que fazem por Toritama. E a governadora Raquel Lira é o que a gente já vem falando, batendo na tecla nos últimos dias, realmente, das últimas gestões estaduais aqui. A governadora Raquel Lira é, de longe, sem sombra de dúvidas, aquela que mais investiu não só em Toritama, mas em toda a região do Agreste.
0: É isso mesmo, é aquele capítulo, né? Quem merece, né? Quem merece é quem trouxe recursos para a cidade de Toritama. Quem merece é quem trabalha por Toritama, é quem está presente. E aí a gente

0: lembra do passado, quando essas pessoas aí que querem voltar ao poder, que aí abandonaram nossa cidade, deixaram nossa cidade sem a valorização ao polo de confecções, sem a valorização à nossa infraestrutura, às nossas rodovias. E aí agora Toritama recebe um banho de investimento do governo federal, do governo estadual, e também com a grande participação e o empenho no desenvolvimento desses projetos, nas viagens realizadas a Brasília, o Sérgio Colim, pegado na mão aí do ex-prefeito Edilson também, que deixou muitos requerimentos quando ele foi gestor de nossa cidade, e mantendo aí esse ritmo, Toritama cresceu e agora a gente está, o Toritama se está colhendo os frutos de um trabalho e de quem dá atenção, porque verdadeiramente só merece ser votado quem realmente trabalhou por Toritama.
1: Inclusive, era neste exato momento, o prefeito Sérgio Colim está cumprindo a agenda na cidade de Santa Cruz do Capibaribe, onde o deputado federal e pré-candidato a senador do estado de Pernambuco, Eduardo da Fonte, vai receber o título de cidadão lá em Santa Cruz do Capibaribe. Ele, Eduardo da Fonte, que também é um grande parceiro da cidade de Toritama, é só ver aí nos últimos anos, aí fazer um recorte, puxar no histórico a quantidade de investimentos nessa parceria aí do deputado Eduardo da Fonte com a cidade de Toritama. Então é isso, é o eleitor toritamense analisar quem é da cidade e quem faz pela cidade, e tá muito fácil para você identificar, é só você fazer uma pesquisa, ver o histórico e ter consciência que o seu voto faz a diferença.
0: Eu acredito que o deputado federal Eduardo da Fonte já investiu mais de 10 milhões na cidade de Toritama, né? Assim, um recorde de emendas, de apoio, que verdadeiramente tem ajudado bastante na evolução do município de Toritama, a nossa capital do jeans. São 18h57 na capital do jeans. Vamos aqui a um novo informe, um levantamento inédito produzido por um grupo de trabalho vinculado ao Ministério da Educação, revelou um cenário desafiador para os estudantes que acumulam a rotina acadêmica com a criação dos filhos. De acordo com a pesquisa, mais da metade, ou seja, 54,4% dos alunos e alunas de graduação já precisou trancar a matrícula ou mesmo abandonar definitivamente os estudos para dar conta dos cuidados com as crianças. Na pós-graduação, embora o índice seja menor, a barreira de conciliação ainda afeta significativamente 36,4% dos pesquisadores, que são pais ou mães.
1: Isso aí, o estudo que ouviu mais de 7,4 mil pessoas mostra que a sobrecarga recai majoritariamente sobre as mulheres, já que 86,5% do público participante declarou ser mãe em busca do diploma de nível superior na graduação. E aí, Éder, nesse nível de ensino, a média de idade desse grupo é de 33 anos, com uma rotina que exige presença física nas salas de aula. 92,8% dos estudantes assistem às aulas de forma presencial e 43,3% frequentam a faculdade no período noturno, um turno que costuma gerar ainda mais dificuldade para encontrar apoio com os cuidados das crianças no fim do dia. É de fato um grande desafio.
0: Isso mesmo, e a pesquisa também detalhou o perfil socioeconômico e demográfico dessa parcela de graduados, né, de estudantes graduados que acabam aí tendo filho, evidenciando recortes sociais importantes. A maioria é composta por pessoas solteiras, ou seja, 46%, negras 60% e matriculadas em universidades públicas federais 79,5%. Além disso, os dados apontam que a maior parte tem apenas um filho, ou seja, 59%. E a gente avança com a última notícia, 18h59. Fala que o hábito aparentemente inofensivo de dar uma última olhada nas redes sociais ou assistir a um vídeo deitado na cama antes de dormir pode estar sabotando gravemente a sua noite de sono, não é, César França?
1: É isso aí, Eder. Pode estar prejudicando. Nesse estudo internacional que foi publicado recentemente, acendeu esse alerta vermelho ao apontar que o tempo de tela noturno tem impacto direto na qualidade do descanso e eleva de forma significativa o risco de distúrbios do sono. Está analisando os hábitos de quase 40 mil jovens de 18 a 28 anos lá na Europa, na Noruega, na Austrália, na Oceania e na Suécia, na Europa. Os pesquisadores concluíram que cada hora adicional de uso de celular ou tablet na cama aumenta o risco de insônia em 59%, além de provocar uma redução média de 24 minutos no tempo total de repouso.
0: É final do nosso programa. Fiquem todos com Deus. Amanhã estaremos de volta para mais um programa de notícia. Fiquem todos com Deus, porque na sua rede Agreste Comunica,
1: sua região é notícia. 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
3: Atenção, a temperatura cai.
4: Atenção, empresário de Toritama e Santa Cruz. Sua mercadoria é boa, mas está vendendo só na região? Enquanto isso, outras marcas daqui já estão faturando para o Brasil inteiro. A diferença?
5: Quarta-feira, 15 de julho de 2026.
6: Vamos ao destaque do dia, na Voz do Brasil.
5: Vacinação em gestantes.
6: Imunização de grávidas pelo SUS reduziu casos graves de bronquiolite em bebês menores de 6 meses.
5: Os dados são do Ministério da Saúde. Natália Koslick.
7: Até agora, mais de 1.200.000 doses da vacina contra a bronquiolite foram aplicadas no país.
6: Você vai ouvir também prova de vida.
5: Quem precisa fazer comprovação no INSS está recebendo aviso do governo federal.
6: Fique atento, a mensagem não solicita dados do cidadão. Márcia Fernandes.
8: Não são enviados links, nem são solicitados dados como CPF ou endereço.
5: E ainda, novas regras de publicidade para bets começam a valer sexta-feira.
6: Está proibida a veiculação de análises sobre eventos esportivos que induzem a realização de apostas.
5: Também está vedada a divulgação para crianças e adolescentes. Nazi Brum.
9: Entre as principais regras da portaria publicada no último dia 10, está a divulgação de advertências ao apostador sobre os riscos de apostas online.
6: Hoje, na apresentação da Voz do Brasil, Mariana Jungmann e Luciano Seixas.
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6: A vacinação de gestantes no SUS contra bronquiolite reduziu pela metade os casos graves da doença em bebês.
5: Os dados foram publicados esta semana pelo Ministério da Saúde.
6: Essas e outras vacinas presentes no esquema vacinal das gestantes ajudam a evitar internações e óbitos de mães e de seus bebês.
7: A vacina contra o vírus sincial respiratório, principal causador da bronquiolite, protege o bebê ainda durante a gestação até os primeiros meses de vida. É esse o período em que o risco de complicações respiratórias é maior. A obstetra Michele Egídio explica como funciona o mecanismo de imunização nessa fase da vida.
10: Vai passar anticorpos para a criança, mas não necessariamente ela vai conseguir impedir que a criança não tenha doença, mas vai impedir as formas mais graves, as que exigem internação. Então a criança já vai ter algum tipo de imunidade ao vírus, então vai ter uma doença um pouco mais leve do que normalmente ela teria se a mãe não tivesse se vacinado.
7: Disponível na rede pública desde dezembro, a vacina contra a bronquiolite é indicada a partir da 28ª semana de gestação. Assim que completou o tempo necessário, a técnica de enfermagem Fernanda Larissa da Silva compareceu a uma unidade básica de saúde para garantir sua proteção e de sua bebê.
11: Essencial, tanto para mim quanto para a criança. Não ter que ficar indo direto ao hospital e a saúde dela está íntegra, a minha também.
7: Até agora, mais de 1.200.000 doses da vacina contra a bronquiolite foram aplicadas no país. De acordo com dados publicados essa semana pelo Ministério da Saúde, a vacinação de gestantes no SUS levou à redução de 52% dos casos graves da doença entre bebês com menos de 6 meses. O calendário vacinal de gestantes contém ainda outros imunizantes, como destacou a diretora substituta do Departamento do Programa Nacional de Imunizações, Ana Catarina de Melo Araújo.
12: Nós temos a vacina DPTA, que é a vacina que protege para coqueluche. Ela deve ser realizada a partir da 20ª semana de gestação. A vacina hepatite B, que é uma vacina que nós fazemos desde a infância, mas existem ainda algumas gestantes que não receberam. Então é importante receber a vacina contra a influenza, que ela é anual, e a vacina também da Covid-19. Então são doenças que, quando acometem as grávidas, elas têm um comprometimento importante, levando à internação e óbito.
7: Caso a gestante tenha perdido alguma das doses no tempo recomendado ou tenha quaisquer outras dúvidas, basta procurar a unidade de saúde mais próxima de casa com a caderneta em mãos para verificar sua situação junto aos profissionais de saúde. Reportagem Natália Koslick.
5: E neste mês, a saúde bucal também está em pauta.
6: É o Júlio Neon, que alerta para os cuidados diários e prevenção de doenças bucais.
5: O Sistema Único de Saúde oferece atendimento básico e especializado.
13: O Júlio Neon chama a atenção para a importância dos cuidados com a saúde bucal e da prevenção de doenças. Entre as principais recomendações estão escovar os dentes com creme dental fluoretado pelo menos 3 vezes ao dia, usar fio dental diariamente, reduzir o consumo de alimentos com alto teor de açúcar, evitar o uso de produtos derivados do tabaco e moderar o consumo de bebidas alcoólicas. Também é indicado procurar atendimento odontológico sempre que houver sinais, como dor persistente, feridas na boca que não cicatrizam, sangramento nas gengivas ou dificuldade para mastigar. Pessoas que utilizam próteses dentárias devem manter a higienização adequada e realizar acompanhamento periódico. Quem precisar de atendimento odontológico pelo SUS deve procurar a unidade básica de saúde mais próxima de casa. Quando necessário, o paciente será encaminhado para atendimento especializado, conforme a organização da rede de saúde do município. Graziela Mendonça, para a Voz do Brasil.
6: Você já ouviu falar em soroterapia? A técnica consiste na aplicação de vitaminas e outras substâncias diretamente na veia de pessoas saudáveis.
5: E é usada em casos de desidratação ou em casos em que a pessoa não consegue receber nutrientes pela alimentação.
6: Mas tem gente buscando o tratamento para aumentar a energia e até rejuvenescimento.
5: Cuidado com essas promessas milagrosas de detox ou imunidade instantânea que aparecem na internet.
6: A Anvisa alerta, nenhuma evidência científica comprova esses benefícios.
14: A Agência Nacional de Vigilância Sanitária, Anvisa, alerta que a soroterapia não substitui tratamentos médicos nem oferece benefícios comprovados para aumentar a imunidade, rejuvenescer, promover desintoxicação ou melhorar o bem-estar de pessoas saudáveis. O procedimento só deve ser realizado em casos com indicação clínica e sob orientação de profissional habilitado. A soroterapia consiste na aplicação de vitaminas, nutrientes e outras substâncias diretamente na veia. Segundo a Anvisa, esse tipo de tratamento é indicado apenas em situações específicas, como pacientes desidratados, internados ou que não conseguem receber nutrientes pela alimentação. A agência também chama a atenção para os riscos do excesso de vitaminas, que pode provocar náuseas, vômitos, dores de cabeça e alterações no funcionamento do fígado e dos rins. A Anvisa esclarece que não existe cosmético injetável. Produtos aplicados por injeção devem ser aprovados como medicamentos ou dispositivos médicos. Claudimário Carvalho, para a Voz do Brasil.
5: A Previdência Social vai realizar atendimentos em todo o país nesse fim de semana.
6: O serviço será destinado à realização de perícias médicas e avaliações sociais, etapas obrigatórias para concessão de benefícios.
5: Ao todo, são 20.900 vagas em todo o país.
6: Para ser atendido, o cidadão precisa agendar pelo site ou aplicativo Meu INSS ou por ligação para a Central 135.
5: Mais informações em gov.br/INSS.
6: Vamos falar agora de um dos serviços do INSS, a prova de vida.
5: Ela é feita de forma automática por meio de informações das bases governamentais.
6: Mas os beneficiários que não foram identificados estão sendo informados por meio de mensagens de WhatsApp enviadas diretamente pelo governo federal, que precisam fazer a comprovação de vida.
5: E um aviso importante, o Instituto não envia mensagens solicitando CPF, telefone, reconhecimento facial ou qualquer outro dado pessoal para a realização da prova de vida.
15: A prova de vida do INSS é um procedimento para confirmar que o beneficiário de aposentadoria, pensão ou outro benefício continua vivo. Com isso, são evitados pagamentos indevidos. Hoje em dia, a prova de vida é feita de forma automática, cruzando a base de dados. Mas se o beneficiário não for identificado nesse cruzamento, ele é avisado que deve fazer a prova de vida por meio de mensagem de WhatsApp. A autenticidade da informação vacinação é garantida por um selo azul de conta verificada. O banco que paga o benefício também envia notificação pelo aplicativo ou pelo extrato bancário. Mas é preciso ter atenção. A mensagem enviada apenas comunica da necessidade da realização da comprovação de vida. Não são enviados links, nem são solicitados dados como CPF ou endereço. Como ressalta a presidente do Instituto Nacional do Seguro Social, INSS, Ana Cristina Silveira.
16: O INSS não liga, não envia servidores à casa dos beneficiários e nunca solicita dados pessoais, senhas ou qualquer tipo de pagamento para realizar a prova de vida. O Instituto também não pede CPF, endereço, dados bancários, nem envia links para atualização cadastral.
15: Para fazer a prova de vida, basta comparecer à agência bancária, onde recebe o benefício, levando um documento oficial com foto. Não é preciso ir numa agência do INSS. Em caso de dúvida, procure os canais oficiais, no telefone 135 ou pelo site meu.inss.gov.br. Reportagem Márcia Fernandes.
6: Começou hoje o pagamento do sexto lote do abono salarial.
17: Saiba quem tem direito e como consultar o benefício.
18: Cerca de 4,3 milhões de trabalhadores podem receber, a partir desta quarta-feira, 15 de julho, o sexto lote do abono salarial referente ao ano base de 2024. O valor do benefício varia de R$ 136 a R$ 1.621, de acordo com o número de meses trabalhados com a carteira assinada em 2024. Tem direito ao abono quem está inscrito no PIS/PASEP há pelo menos 5 anos, recebeu remuneração média de até R$ 2.766 por mês em 2024, trabalhou com carteira assinada por no mínimo 30 dias no ano base e teve os dados corretamente informados pelo empregador no E-Social. Os trabalhadores podem consultar se têm direito ao benefício, o valor e a forma de pagamento através da Carteira de Trabalho Digital ou no portal gov.br. O valor ficará disponível para saque até 30 de dezembro de 2026. Por decisão judicial, trabalhadores dos municípios mineiros de Juiz de Fora, Ubá e Matias Barbosa também recebem o benefício nesta quarta-feira. Em caso de dúvidas, o atendimento pode ser feito pelo telefone 158 na Superintendência Regionais do Trabalho e Emprego ou pelos canais oficiais do Ministério do Trabalho e Emprego. Thaís de Araújo, para a Voz do Brasil.
6: O setor de serviços atingiu 1,9% de janeiro a maio deste ano, frente a igual período do ano passado.
17: É o que mostram dados divulgados hoje pelo IBGE.
19: Esse indicador mostra o ritmo de atividades no dia a dia do país, como serviços de transporte, tecnologia, restaurantes e hotéis. Na comparação com maio do ano passado, o crescimento foi de 0,4%. No acumulado de janeiro a maio, na comparação com o mesmo período do ano passado, o resultado mostra um avanço de 1,9%. Nesse mesmo indicador, acumulado de janeiro a maio, o destaque positivo ficou com o setor de informação e comunicação, que subiu 6,2%. Já o acumulado nos últimos 12 meses ficou em 2,6%. E na comparação direta, de maio com o mês anterior, o segmento de tecnologia não teve variações, mas outras atividades conseguiram crescer e ajudaram a assegurar o ritmo do setor, como detalha o gerente da pesquisa mensal de serviços, Rodrigo Lobo.
20: No campo positivo, os profissionais administrativos e complementares lideraram os ganhos, impulsionados pela parte de agenciamento de espaços de publicidade, serviços de engenharia e locação de automóveis. O segundo impacto positivo em termos setoriais ficou com os serviços prestados às famílias, que avançaram 0,2%, impulsionado pela parte de restaurantes.
19: O volume de serviços no Brasil recuou 0,4% em maio, após ter registrado alta de 1,1% em abril. Reportagem Luciana Colares de Holanda.
6: projeção de crescimento da economia brasileira para este ano se manteve em 2,3%, segundo o novo boletim macrofiscal apresentado hoje pelo Ministério da Fazenda.
17: Dentre os fatores externos que devem contribuir para a projeção estão a retomada dos conflitos entre Estados Unidos e Irã e a instabilidade dos preços do petróleo e a possibilidade de novas pressões sobre a inflação global.
6: A equipe econômica também revisou a expectativa para a inflação deste ano.
17: A estimativa passou de 4,35% para 5,1% em 2026, enquanto a projeção para 2027 foi ajustada de 3,5% para 3,6%.
6: De acordo com o boletim, a principal pressão continua vindo da alta dos alimentos e do setor de serviços.
17: A secretária de Política Econômica, Débora Freire, destaca como a instabilidade no mercado externo impacta a atividade econômica brasileira.
0: Basicamente, continuamos no cenário de desafio global da crise do petróleo, que tem gerado aí impactos generalizados sobre inflação e crescimento. Para o cenário de PIB, estamos mantendo a projeção de crescimento em 2,3%.
6: Estão abertos até amanhã editais da Conab para aquisição de alimentos destinados à população em situação de insegurança alimentar e nutricional.
17: São produtos como açúcar, arroz, café, carne bovina, feijão, fubá, óleo e farinha.
6: Ao todo, serão adquiridas mais de 800 toneladas de alimentos.
17: Esse volume será disposto em cestas, para então ser entregue à população, como explica Ana Rita da Costa Pinto, superintendente de abastecimento social da Companhia Nacional de Abastecimento.
21: Por meio desses editais, a Conab vai receber propostas de organizações da agricultura familiar que tenham interesse em fornecer esses alimentos. Com o recebimento dessas propostas, será possível montar mais de 37 mil cestas de alimentos nas unidades armazenadoras da Conab em Mato Grosso, Mato Grosso do Sul, Rio Grande do Sul, Santa Catarina e Paraná. E também vamos conseguir adquirir cestas já montadas, mais de 21 mil cestas já montadas.
6: As compras serão executadas pela plataforma Contrata Mais Brasil, com resultado previsto ainda para este mês.
17: A portaria que regulamenta a publicidade das casas de apostas online, as bets, entra em vigor no próximo dia 17.
6: Entre as mudanças está a proibição de utilizar estratégias ou análises sobre eventos esportivos para induzir a realização de apostas.
17: Também está vedada qualquer divulgação direcionada a crianças e adolescentes.
6: A fiscalização será feita pela Secretaria Nacional do Consumidor, do Ministério da Justiça e Segurança Pública.
22: A portaria conjunta dos Ministérios da Fazenda e Justiça e Segurança Pública é voltada para os agentes operadores de apostas de cota fixa, ou seja, as casas de aposta online, as chamadas bets. A norma estabelece que a publicidade das bets, autorizadas a funcionar no país, deve seguir os princípios do jogo responsável. Ficam proibidas a divulgação de prognósticos e a exibição de apostas premiadas que sugiram a obtenção de lucro fácil, bem como uma apresentação da aposta como suposta fonte de renda, como esclarece o secretário nacional de Direitos Digitais, Vitor Oliveira Fernandes.
23: A partir de agora, fica claro que são proibidas veiculações publicitárias que induzam os consumidores a apostarem, que emitam palpites técnicos, como se o ato de aposta fosse uma ciência ou se houvesse algum tipo de estratégia por trás do ato de apostar. Além disso, também fica vedado qualquer tipo de publicidade direcionada ao público de crianças e adolescentes que não podem ter acesso a esses produtos, já que apostas de cota fixas no Brasil são proibidas, terminantemente proibidas para menores de idade.
22: Antes da publicação de qualquer anúncio, as plataformas de internet deverão verificar se a empresa de aposta é autorizada a funcionar no país. O secretário nacional do consumidor, Ricardo Morichita, afirma que a portaria traz segurança jurídica a todos.
24: É importante porque torna claro aquilo que é ilegal, como a gente pode combatê-la e também a publicidade abusiva e a prática abusiva. É uma forma tanto da gente comunicar melhor, mas ao mesmo tempo trazer mais segurança jurídica.
22: Entre as principais regras da portaria publicada no último dia 10 está a divulgação de advertências ao apostador sobre os riscos de apostas online. As penalidades para as bets que descumprirem as regras incluem multa de até 20% do faturamento da operadora, suspensão das atividades por 180 dias e, em casos de reincidência, a cassação definitiva da licença para operar no Brasil. Reportagem Nazi Brum.
17: Restauração ecológica e produtiva da Bacia do Rio Doce em Minas Gerais.
6: Estão abertas até 31 de agosto as inscrições para a seleção de projetos de recuperação ambiental na região, após os danos causados pelo rompimento da barragem do Fundão.
17: Os investimentos são do Banco Nacional de Desenvolvimento Econômico e Social, o BNDES, em parceria com o Ministério do Meio Ambiente e Mudança do Clima.
1: O edital Restaura Rio Doce está recebendo propostas até o fim de agosto. Conduzido pelo BNDES, o Banco Nacional de Desenvolvimento Econômico e Social, em parceria com o Ministério do Meio Ambiente e Mudança do Clima, o edital vai selecionar instituições para executar e coordenar projetos de restauração ecológica e produtiva em 12.500 hectares na região da Bacia do Rio Doce. O objetivo é reparar e compensar danos causados pelo rompimento da barragem de Fundão, ocorrido em 2015, em Mariana, Minas Gerais. Serão destinados ao edital 618 milhões e 750 mil reais do Fundo Rio Doce. O gerente institucional do Fundo Rio Doce no BNDES, Guilherme Tinoco, detalha as ações que deverão ser desenvolvidas pelas instituições selecionadas de acordo com o edital.
2: Ele prevê a implementação de ações integradas de restauração ecológica e produtiva, associadas à recuperação de áreas degradadas, à conservação do solo e da água e ao fortalecimento da cadeia produtiva da restauração na bacia do Rio Doce. A restauração ecológica deverá ser realizada através da recomposição da vegetação nativa. Já a restauração produtiva deve se dar por meio de sistemas sustentáveis que conciliem geração de renda e conservação ambiental.
1: As propostas para o edital Restaura Rio Doce devem ser apresentadas até o dia 31 de agosto. Mais informações estão disponíveis no site bnds.gov.br/restaura-rio-doce. Reportagem André de Barros Lima.
6: Jovens de 16 a 29 anos têm até o dia 20 de julho para se inscrever na plataforma Juventude Solidária.
17: A iniciativa oferece vagas de voluntariado em projetos sociais de diversas áreas e, em alguns casos, prevê apoio financeiro aos participantes.
3: Jovens com idades entre 16 e 29 anos interessados em atuar como voluntários em projetos sociais, fiquem atentos. As inscrições para a plataforma Juventude Solidária estão abertas até o dia 20 de julho. A iniciativa incentiva o trabalho voluntário em projetos que beneficiam comunidades de todo o país, especialmente em regiões mais vulneráveis. As vagas são em áreas como educação, cultura, esporte, saúde, assistência social, segurança alimentar e meio ambiente. Dependendo da vaga e do perfil do participante, pode haver apoio financeiro conforme as regras do edital. Quem fala sobre a ação é a Secretária Nacional de Juventude, Vitória Genuíno.
4: A gente selecionou 1.000 projetos por todo o país e você pode ter a oportunidade de se engajar numa ação social que está acontecendo no território. E os temas são diversos: saúde, comunicação, tecnologia, cultura, direito à cidade. A oportunidade de você se engajar numa ação e, se tiver uma ideia jovem, pode receber uma ajuda de custo de R$300 durante 6 meses, que é o período do edital. E também todo mundo recebe um certificado de participação que vai te ajudar aí no seu currículo, na sua vida profissional.
3: Para participar, basta acessar o portal Brasil Participativo, entrar na página da plataforma Juventude Solidária e preencher o formulário de inscrição. Jovens de 16 e 17 anos precisam de autorização do responsável legal. Reportagem Luciana Vasconcelos.
6: Atenção, estudantes que participaram do processo seletivo do programa Universidade para Todos, o ProUni.
17: Já está disponível a lista de pré-selecionados na primeira chamada para o segundo semestre de 2026.
6: Os estudantes aprovados devem apresentar documentação diretamente na faculdade escolhida.
17: Nesta chamada, o ProUni ofertou mais de 471 mil bolsas de estudos, cerca de 220 mil bolsas integrais e mais de 251 mil parciais.
6: O resultado pode ser consultado no portal de acesso único ao ensino superior.
17: O prazo para comprovar as informações da inscrição começa hoje e vai até o dia 24 desse mês.
6: E essas Essas foram as notícias do Governo Federal.
5: Uma realização da Secretaria de Comunicação Social da Presidência da República.
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5: E agora com o Minuto do TCU. Em seguida, as notícias do Poder Judiciário e do Congresso Nacional. Boa noite.
6: Boa noite para você. Até amanhã.
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9: 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Você vai ouvir agora notícias do Poder Judiciário.
11: Presidente do STF recebe ministro da Fazenda para tratar de regulamentação das PETs.
12: STJ afasta uso capião familiar sobre parte de imóvel com área total superior a 250 metros quadrados.
11: TSS reúne com empresas de pesquisas eleitorais para discutir aprimoramentos para 2026.
12: Boa noite, eu sou o Arthur Filho.
11: E eu sou Walter Lima.
12: Nesta quarta-feira, o presidente do Supremo Tribunal Federal, ministro Edson Fachin, recebeu na sede da corte o ministro da Fazenda.
11: A reunião foi uma articulação institucional para combater a lavagem de dinheiro e o avanço de facções criminosas no mercado de apostas eletrônicas clandestinas. Pablo Lemos.
25: No encontro, o ministro da Fazenda, Dário Durigan, apresentou as ações do governo para a regulamentação do setor. O presidente do Supremo Tribunal Federal, ministro Edson Fachin, reforçou a preocupação do judiciário com o mercado de apostas eletrônicas clandestinas e ressaltou algumas decisões do STF sobre o tema.
26: Decisões importantes já foram proferidas na ambiência cautelar, inclusive de proteção de benefícios sociais e proteção de pessoas vulneráveis, especialmente no tocante a mecanismos de publicidade para proteger crianças e adolescentes, bem assim os consumidores e, obviamente, os apostadores.
25: O encontro entre o presidente da Suprema Corte e o ministro da Fazenda antecede o julgamento, no segundo semestre, de ações que questionam especificamente a validade da lei das BETs.
12: Para o Superior Tribunal de Justiça, o uso capião familiar não pode ser reconhecida quando o imóvel urbano possui área total superior a 250 metros quadrados, mesmo que o pedido seja apenas sobre parte do bem.
11: A usucapião é a aquisição da propriedade de um bem móvel ou imóvel em razão do uso por determinado prazo, sem oposição do dono e de outras condições legais. Fátima Uchoa.
27: Em divórcio litigioso com partilha de bens, uma mulher alegou exercer posse exclusiva sobre 250 metros quadrados do imóvel que habitava, embora a área total fosse maior. O Tribunal de Justiça de Minas Gerais negou o pedido. A quarta turma do STJ manteve a negativa, considerando que o limite previsto no Código Civil de, no máximo, 250 metros quadrados é requisito objetivo a usucapião e deve considerar a metragem total do imóvel. O relator foi o ministro Antônio Carlos Ferreira.
12: O presidente do Tribunal Superior Eleitoral, ministro Cássio Nunes Marques, se reuniu com representantes de 16 empresas de pesquisas eleitorais.
11: O encontro teve como objetivo debater regras para registros e pesquisas nas eleições. Lidiane Reis.
28: O ministro Cássio Nunes ressaltou que a reunião buscou ampliar a transparência, a segurança jurídica e a confiança pública nesse importante instrumento da democracia.
29: Pretende-se, na realidade, o fortalecimento de um ambiente permanente de cooperação, no qual seja possível compartilhar experiências, esclarecer aspectos técnicos, e identificar oportunidades de aperfeiçoamento que contribuam para a ampliação da confiança pública, assegurando, ao mesmo tempo, maior segurança jurídica às entidades e às empresas de pesquisa.
28: Agora, as empresas poderão enviar propostas de melhorias referentes às pesquisas eleitorais ao Tribunal Superior Eleitoral até a próxima sexta-feira, dia 17 de julho.
12: Tribunal Superior do Trabalho mantém indenização a trabalhador que teve dados de ação divulgados na intranet da empresa.
0: A exposição foi considerada discriminatória. Marla Lacerda.
7: O trabalhador teve o nome, o número do processo e o valor da ação trabalhista divulgados na rede interna da empresa onde ele ainda trabalhava. Para a terceira turma do TST, a divulgação extrapolou a finalidade administrativa, violou a privacidade do empregado e o expôs a constrangimentos e retaliações no ambiente de trabalho. Diante disso, o colegiado manteve a condenação ao pagamento de R$5.000 por danos morais.
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12: A você uma boa noite.
0: E até amanhã.
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14: Eu sou Paula Groba.
15: E eu sou Humberto Pinheiro.
14: E estes são os destaques de hoje do Jornal do Senado, que começa agora.
15: Senado endurece penas para crimes contra profissionais da saúde e da educação.
14: Aprovado o uso de emendas para atendimento pré-hospitalar dos bombeiros.
15: Avança projeto que aumenta a pena para o chamado estelionato amoroso.
14: Boa noite.
15: Boa noite.
14: Quem agredir ou ameaçar professores e profissionais da saúde no exercício da função poderá receber penas mais severas.
15: O Senado aprovou um projeto que endurece a legislação para crimes como lesão corporal, desacato, ameaça e homicídio. Repórter Pedro Pincer.
16: O plenário aprovou o projeto da Câmara dos Deputados que aumenta as penas do crime de homicídio praticados contra profissionais da saúde e da educação no exercício de suas funções. O texto também classifica como hediondo o homicídio e a lesão corporal de natureza grave ou seguida de morte praticados contra profissionais da saúde. O projeto ainda amplia as penas para crimes como lesão corporal, ameaça, incitação ao crime, desacato e outros delitos, quando praticados contra profissionais dessas áreas. O relator, senador Dr. Irã do Progressistas de Roraima, defendeu o aumento das penas como forma de proteção à integridade dos trabalhadores.
18: Eles terminam recebendo toda essa carga, às vezes, de incompreensão, às vezes de... agonia das pessoas quando procuram atendimento no Sistema Único de Saúde, muitas vezes, por sobrecarga de trabalho, essas pessoas são submetidas a esse tipo de constrangimento.
16: Como foi alterado no Senado, o texto voltará à Câmara dos Deputados para a nova análise.
14: Avançou no Senado o projeto que endurece a punição para adultos que utilizam crianças e adolescentes na prática de crimes.
15: A proposta inclui no Código Penal uma nova circunstância agravante para aumentar a pena de quem explora menores na ação criminosa. Repórter Bruno Lourenço.
19: O projeto altera o artigo 62 do Código Penal para estabelecer que a pena de um crime será agravada sempre que o agente cometer a infração com a participação de um menor de 18 anos. A medida, explicou o relator, senador Wilder Moraes, do PL de Goiás, visa combater uma prática recorrente de organizações criminosas e delinquentes adultos que aproveitam a inimputabilidade penal e recrutam adolescentes para execução de roubos ou transporte de drogas e armas.
20: Ao estabelecer uma penalidade mais severa para aqueles que se valem de menores em suas ações criminosas, o Estado envia uma mensagem clara: explorar a vulnerabilidade a vulnerabilidade jurídica e social de adolescente não serão tolerados. Esses agravantes funcionariam não apenas como punição, mas também como medida preventiva, desincentivar adultos e envolverem jovens em atividades ilícitas.
19: A proposta seguiu para a Comissão de Constituição e Justiça.
14: Senadores da Comissão de Direitos Humanos aprovaram também o aumento da pena para quem comete estelionato contra mulheres em relacionamento afetivo.
15: A proposta ainda inclui golpes amorosos pela internet. Repórter Patrícia Oliveira.
1: A pena do crime de estelionato, que é de 1 a 5 anos de reclusão e multa, poderá ser aumentada de 1/3 até o dobro, quando o golpe for praticado contra mulher em contexto de violência doméstica e familiar ou de relação íntima de afeto. A proposta da senadora Damaris Alves, do Republicanos do Distrito Federal, aprovada na Comissão de Direitos Humanos, busca combater o chamado estelionato amoroso, quando o golpista conquista a confiança da vítima ou simula um relacionamento para conseguir dinheiro, bens ou outras vantagens financeiras. A regra também vale para relacionamentos mantidos exclusivamente pela internet, em redes sociais, aplicativos ou outros meios digitais. O projeto recebeu parecer favorável do relator, senador Hermes Klan, do PL de Santa Catarina.
2: O estelionato sentimental é uma violência que vai muito além do prejuízo financeiro. Ele destrói a confiança, a dignidade e a segurança emocional das vítimas, especialmente das mulheres.
1: O relator também substituiu a expressão relação amorosa por relação íntima de afeto, termo já adotado pela Lei Maria da Penha. A proposta segue para a Comissão de Constituição e Justiça.
14: E aplicativos de relacionamento podem passar a ser obrigados a informar sobre doenças sexualmente transmissíveis.
15: É o que determina um projeto aprovado hoje pela Comissão de Ciência e Tecnologia. A reportagem é de Márcio Maturana.
3: Informações sobre doenças sexualmente transmissíveis deverão ser claras, objetivas e didáticas em todos os aplicativos e plataformas de relacionamento, segundo o projeto aprovado pela Comissão de Ciência e Tecnologia, que segue para a votação final na Comissão de Assuntos Sociais. Será uma conscientização sobre sintomas, riscos à saúde, formas de transmissão, medidas de prevenção e possibilidades de tratamento, como informou o senador Esperidião Amin, do PP de Santa Catarina.
4: A plataforma digital, a internet, passou a ser um instrumento de intermediação, de troca de mensagens afetivas, e daí há um passo seguinte de um relacionamento mais íntimo. Portanto, essa medida preventiva vem socorrer a sociedade no momento em que este meio de intermediação passa a ser mais popular.
3: Amin leu o relatório do senador Everton, do PDT do Maranhão, que incluiu 4 emendas ao projeto apresentado pelo senador Fabiano Contarato, do PT do Espírito Santo. Uma das emendas busca evitar um excesso de notificações que possam reduzir a efetividade da medida. Outra impede que os avisos possam ser bloqueados nas configurações das plataformas. A terceira emenda substitui a expressão sites e aplicativos de relacionamento pela denominação aplicações de internet destinadas à intermediação de relacionamentos ou de encontros. E a quarta emenda obriga as plataformas a divulgarem relatórios periódicos sobre alcance, engajamento e efetividade dos avisos, sempre preservando os dados pessoais dos usuários.
14: O Senado aprovou um projeto que prorroga a autorização para que recursos do FGTS sejam aplicados em linhas de crédito específicas.
15: A medida poderá ser aplicada a entidades hospitalares, filantrópicas e a instituições sem fins lucrativos atuantes no âmbito do SUS. Repórter Douglas Castilho.
5: Implementada em 2019, essa política viabilizou até o ano de 2022 um total de R$ 3 bilhões a cerca de 140 hospitais filantrópicos. Os recursos recursos são usados para que essas instituições substituam suas dívidas mais caras e imediatas por crédito a ser pago no longo prazo com juros menores. Médico, relator da proposta, senador Nelsinho Trade, do PSD de Mato Grosso do Sul, defendeu a medida relembrando sua atuação na Santa Casa de seu estado.
6: Lá no meu estado, a Santa Casa é a quarta maior do Brasil. Eu trabalhei 17 anos lá e eu posso ver dia após dia a dificuldade daquele hospital e manter o bom atendimento.
5: O projeto também alcança as instituições sem fins lucrativos que atuem no atendimento de pessoas com deficiência. Pelo texto que segue para a sanção presidencial, fica suspensa a cobrança de eventual tributo de instituição filantrópica suspeita de não cumprir os requisitos de imunidade até decisão final de processo administrativo instaurado para esse fim, independentemente da data de ocorrência do fato gerador.
14: E o atendimento pré-hospitalar feito pelos corpos de bombeiros militares poderá receber mais recursos. O Senado aprovou um projeto que autoriza o uso de emendas parlamentares para financiar esse tipo de serviço nas ações públicas de saúde.
15: Com a mudança, estados e municípios poderão destinar verbas para a compra de ambulâncias, equipamentos, materiais e para a estruturação do atendimento prestado pelos bombeiros em situações de urgência e emergência. A legislação exige que pelo menos metade das emendas individuais sejam para a saúde. Pelo texto, apenas despesas que cumprirem requisitos a serem definidos pelo Ministério da Saúde poderão receber recursos de emendas. A indicação de emendas direcionadas ao Corpo de Bombeiros será facultada ao parlamentar. O texto base aprovado teve 65 votos a favor e 2 contrários. Com a edição de Paulo Groba e trabalhos técnicos de Eliseu Caires, o Jornal do Senado fica por aqui. Acompanhe agora as notícias da Câmara dos Deputados. Boa noite.
14: Boa noite e até amanhã.
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10: Câmara limita a possibilidade de recurso do Superior Tribunal de Justiça.
17: Audiência pública reafirma a defesa do limite de 20 anos para patentes.
10: Deputados divergem sobre votação do projeto que combate a misoginia.
17: Boa noite. Sargento Gonçalves, do PL do Rio Grande do Norte, critica o projeto sobre misoginia. O congressista acredita que o texto pode abrir margem para criminalizar manifestações públicas de fé e interpretações de textos religiosos.
10: Sargento Gonçalves argumenta que o país deveria concentrar esforços no combate ao crime organizado e aos crimes contra as mulheres. Para ele, o projeto não contribui para a proteção feminina e pode restringir o direito de cidadãos expressarem suas convicções religiosas.
17: Nicolas Ferreira, do PL de Minas Gerais, diverge do projeto que tipifica crimes relacionados à misoginia. O deputado acredita que a proposta pode restringir a liberdade de expressão ao criminalizar críticas e manifestações de opinião.
10: Nicolas Ferreira também associa o projeto a uma tentativa de censura. Na avaliação do deputado, o Congresso deveria priorizar medidas de combate a crimes como estupro, pedofilia e violência praticada por organizações criminosas.
17: Júlia Zanatta, do PL de Santa Catarina, declara que vai votar contra o projeto que tipifica o crime de misoginia. Segundo a deputada, a proposta pode restringir a liberdade de expressão e ser utilizada para limitar críticas a agentes públicos.
10: Júlia Zanatta também reprova o governo federal por, segundo ela, substituir o termo mulher em documentos oficiais por pessoa que gesta. Para ela, a prioridade das políticas públicas voltadas às mulheres deve ser o combate à violência e o fortalecimento da segurança pública.
17: Jandira Fegali, do PCdoB do Rio de Janeiro, avalia que a tipificação do crime de misoginia busca combater o discurso de ódio e a incitação à violência contra as mulheres. Segundo a deputada, a medida contribui para o enfrentamento do feminicídio.
10: Na opinião de Jandira Fegali, o projeto contra a misoginia não fere as liberdades de expressão, de fé ou de culto asseguradas pela Constituição. Para ela, incitar a violência contra as mulheres é um crime grave que precisa ser combatido em todos os ambientes, inclusive nas redes sociais.
17: Alencar Santana, do PT de São Paulo, repudia a fala de colegas da oposição que, segundo ele, desmerecem a pauta de proteção feminina. O deputado alerta que o Brasil vem observando índices elevados de feminicídio.
10: De acordo com Alencar Santana, discursos de parlamentares que menosprezam as mulheres legitimam novas formas de agressão. Para o parlamentar, agressores e feminicidas devem ser punidos com rigor.
17: Benedita da Silva, do PT do Rio de Janeiro, refuta argumentos religiosos usados contra a proposta que criminaliza a misoginia. Segundo a deputada, o projeto é uma resposta ao aumento da violência contra as mulheres.
10: Benedita da Silva lamenta a falta de um diálogo produtivo com a oposição sobre a pauta feminina. Para a parlamentar, criminalizar a misoginia é uma medida essencial para poupar vidas e defender a dignidade das famílias brasileiras. 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
17: A Câmara dos Deputados aprovou um filtro para recursos possíveis ao Superior Tribunal de Justiça. A repórter Daniela Lessa explica como deve funcionar.
11: A Câmara dos Deputados aprovou o projeto que regulamenta uma nova regra para análise de recursos especiais enviados ao Superior Tribunal de Justiça, o STJ. O projeto foi apresentado pelo senador Davi Alcolumbre, do União do Amapá, e altera o Código de Processo Civil. O recurso especial é usado quando uma das partes de um processo pede ao STJ que examine se uma decisão judicial aplicou corretamente uma lei federal. Pelo texto aprovado, quem apresentar esse tipo de recurso terá que demonstrar que a questão discutida é relevante do ponto de vista econômico, político, social ou jurídico e que o caso ultrapassa o interesse apenas das partes envolvidas no processo. Na prática, o objetivo é permitir que o STJ concentre seus julgamentos em temas mais importantes para a interpretação das leis federais e não apenas em casos individuais sem maior impacto. Relator da proposta em plenário, o deputado Ranieri Paulino, do Republicanos da Paraíba, defendeu que o novo filtro ajuda a racionalizar a análise de recursos e melhora a eficiência da justiça.
21: Justiça tardia não é justiça. Só esse ano, o STJ recebeu mais de 260 mil processos. Será que isso facilita a avaliação e as decisões do STJ ou cria ainda mais dilatação de prazo para as partes que querem uma solução jurídica?
11: Segundo o relator, o acesso à justiça não ficará comprometido, pois para que o STJ deixe de analisar um recurso por falta de relevância, será necessária a manifestação de 2/3 dos integrantes do órgão responsável pelo julgamento. Quando a relevância for reconhecida, o relator poderá suspender em todo o país o andamento de processos individuais ou coletivos que tratem da mesma questão. Essa suspensão poderá durar 6 meses, com prorrogação por mais 6 meses, se houver necessidade de audiência pública ou participação de terceiros no processo. Deputados ligados ao PT, PCdoB e PSOL votaram contra o projeto, argumentando que a mudança prejudica os mais pobres, sendo benéfica apenas para quem tem recursos para contratar grandes escritórios de advocacia, como disse o deputado Chico Alencar, do PSOL do Rio de Janeiro.
22: Quem não tem recursos para contratar grandes bancas vai ficar prejudicado. Isso aqui não é justiça para os pobres. Os direitos sociais, previdenciários, consumistas dos pequenos, políticas públicas em geral, podem ter dificuldade nesses recursos.
11: O deputado Pedro Uczai, do PT de Santa Catarina, defendeu que o texto fosse alterado para permitir que continuem sendo aceitos recursos que tratem de direitos fundamentais ou coletivos, ações de execução penal e ações que envolvam grupos com mais de 1.000 pessoas, mas o plenário rejeitou essa sugestão. O projeto que regulamenta o critério de relevância para recursos especiais ao STJ será enviado para a sanção presidencial e pode virar lei. Da Rádio Câmara de Brasília, Daniele Lessa.
8: E
0: eleições.
10: Otoni de Paula, do PSD do Rio de Janeiro, critica a condução política de Flávio Bolsonaro. O deputado acredita que o senador assumiu o risco de expor o ex-presidente Jair Bolsonaro a novas restrições judiciais ao divulgar uma carta escrita por seu pai.
17: O parlamentar avalia também que a atitude consolidou Flávio Bolsonaro como porta-voz do pai, evidenciando uma disputa pela liderança do campo conservador. Otoni de Paula defende que a direita busque uma alternativa política para as próximas eleições.
0: Saúde.
10: Participantes de audiência na Câmara dos Deputados defenderam a manutenção do limite de 20 anos para patentes para garantir acesso à saúde. A repórter Noelle Nobre acompanhou o debate.
7: A Comissão de Defesa do Consumidor da Câmara dos Deputados realizou uma audiência pública para discutir a manutenção do prazo de 20 anos para a vigência de patentes no Brasil. O debate reuniu representantes do governo e da indústria nacional que defenderam que o limite atual, contado a partir da data do pedido, é necessário para a sustentabilidade do SUS, o Sistema Único de Saúde, e para a competitividade de medicamentos genéricos e biosimilares. O presidente da Comissão de Defesa do Consumidor, deputado Clodoaldo Magalhães, do PV de Pernambuco, lembrou que existem projetos de lei no Congresso que buscam restabelecer mecanismos de extensão de prazos que haviam sido extintos pelo Supremo Tribunal Federal em 2021. O parlamentar reforçou que a inovação deve estar associada ao acesso à saúde pela população.
12: Toda essa inovação para que vai servir se não a vida humana? Então, os custos dos sistemas de saúde não vão enfrentar esses custos de patentes a este tamanho.
7: Clodoaldo Magalhães disse agora aguardar a sanção do projeto de lei que garante a autonomia do Brasil na produção de medicamentos, vacinas, equipamentos e insumos médicos que haviam sido extintos pelo Supremo Tribunal Federal em 2021. O parlamentar reforçou que a inovação deve estar associada ao acesso à saúde pela população.
12: Toda essa inovação para que vai servir se não a vida humana? Então, os custos dos sistemas de saúde não vão enfrentar esses custos de patentes

0: ciência e tecnologia.
1: Inácio Arruda, do PCdoB do Ceará, defende o fortalecimento da ciência e das instituições de pesquisa. O deputado destaca ainda a contribuição dos pesquisadores brasileiros para áreas como saúde, energia, agricultura e tecnologia.
2: Além disso, Inácio Arruda convida pesquisadores, estudantes e cidadãos a participarem da reunião anual de número 78 da Sociedade Brasileira para o Progresso da Ciência. Ele informa que o evento da SBPC vai acontecer em Niterói e deve reunir instituições de pesquisa de todo o país.
0: Transportes.
1: Comissão aprova autorização para pessoa com deficiência visual usar óculos biópticos para obter carteira de motorista. A repórter Paula Bittar nos conta como funcionam esses aparelhos.
3: A Comissão de Constituição e Justiça da Câmara aprovou uma proposta que autoriza pessoas com deficiência visual a utilizarem tecnologias assistivas, como óculos biópticos com lentes telescópicas, no processo de obtenção da Carteira Nacional de Habilitação, a CNH. Os sistemas biópticos combinam os óculos normais com um pequeno sistema telescópico. Enquanto a lente dos óculos fornece à pessoa a visão geral do ambiente, o telescópio a auxilia na rápida localização de detalhes. O dispositivo pode ser fabricado para um ou para ambos os olhos. O texto estabelece que o Conselho Nacional de Trânsito, CONTRAN, deverá regulamentar o uso desses equipamentos no processo de habilitação de candidatos. O relator na CCJ, deputado Alfredo Gaspar, do PL de Alagoas, ressaltou que o projeto se harmoniza com o Sistema Constitucional de Proteção e Promoção dos Direitos das Pessoas com Deficiência. Ele também disse que a proposta está de acordo com a Convenção Internacional sobre os Direitos das Pessoas com Deficiência e seu protocolo facultativo, que integram o ordenamento brasileiro com hierarquia equivalente à de emenda constitucional.
4: Isso é uma harmonização de convenção com a Constituição e o Estatuto da Pessoa com Deficiência, dando garantias e direitos para que elas possam acessar meios de transporte e terem direito a conduzir esses meios de transporte mediante o uso desse óculos biópticos, que nada mais é do que uma lente especial que tem uma profundidade maior, é tipo um binóculo olhando para determinado aspecto do óculos, para que possa ter uma acuidade maior visual.
3: O projeto que autoriza pessoas com deficiência visual a utilizarem tecnologias como óculos biópticos com lentes telescópicas no processo de obtenção da carteira de motorista já pode seguir para análise do Senado, a menos que haja recurso para votação antes pelo plenário da Câmara. Da Rádio Câmara, de Brasília, Paula Bittar.
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0: Trabalho.
2: O governo defende projeto que prorroga a vigência de acordos e convenções coletivas de trabalho até nova negociação. Entenda na reportagem de Silvia Munhato.
6: Em audiência na Comissão de Trabalho da Câmara dos Deputados, o governo defendeu o projeto que prorroga a vigência de acordos e convenções coletivas de trabalho até que haja nova negociação. É a chamada ultratividade. Esses acordos e convenções têm hoje vigência máxima de 2 anos. Antes da reforma trabalhista de 2017, a validade permanecia após o fim do prazo estabelecido, até que um novo acordo fosse firmado. Diante das manifestações dos sindicalistas presentes, a deputada Érica Cocai, do PT do Distrito Federal, autora da proposta, disse que vai solicitar ao presidente da comissão, deputado Marcos Tavares, do PDT do Rio de Janeiro,

0: Janeiro a definição imediata de um relator para o projeto.
1: Quando você tem conquistas, muitas vezes, ano após ano, conquistas de décadas, que estão incorporadas já no cotidiano do trabalhador e da trabalhadora, e essas conquistas passam a não vigir mais quando chega o processo de database, você estabelece um processo de pressão imensa.
0: Em 2022, o Supremo Tribunal Federal considerou inconstitucionais as decisões da Justiça Trabalhista a favor da ultratividade. O projeto, que permite a validade de acordos e convenções coletivas após o seu prazo de vigência, até que uma nova negociação seja feita, precisa ser aprovado na Comissão de Trabalho e na Comissão de Constituição e Justiça para ser enviado para o Senado. Da Rádio Câmara de Brasília, Silvia Minhato.
2: Meio Ambiente.
3: Deputados aprovaram urgência para um projeto que reduz a área de proteção do Pantanal de Mato Grosso. O repórter Antônio Vital explica a questão.
4: A Câmara dos Deputados aprovou o regime de urgência para projeto que susta a ampliação da estação ecológica de Taiamã, em Mato Grosso, localizada nos municípios de Cáceres e Poconé, no Pantanal. Decreto do governo publicado em março ampliou a área da reserva de 11 mil para 68 mil hectares, com base na importância ambiental da área e com o argumento de que não há conflitos de terra na região, que tem quase 70% de vegetação natural preservada. De acordo com o Instituto Chico Mendes de Conservação e Biodiversidade, o ICMBio, a estação ecológica possui um berçário de peixes vital para o Pantanal, é um corredor ecológico para espécies ameaçadas e está localizada em área alagável, sem atividade econômica consolidada. O projeto que susta o decreto de ampliação da área foi apresentado pela deputada Coronel Fernanda, do PL de Mato Grosso. Ela alegou que o aumento da área protegida ocorreu sem que os produtores rurais e a população local fossem ouvidos.
5: Essa reserva, ela já existia, ela é cuidada, ela é preservada pela população de Cáceres. E o governo federal, fazendo a sua mídia social, como sempre, dentro da sua ideologia, aumentou essa reserva, um tamanho inadmissível, sem trazer nada para ofertar à população, sem dar condições para que aquela população continue preservando, sem dar condições para aqueles produtores que estão lá continuem fazendo o que eles sabem fazer bem, trazendo recurso e riqueza para o estado de Mato Grosso e para o Brasil.
4: Estações ecológicas têm uso restrito, não podem ser exploradas economicamente e são destinadas apenas a pesquisas e conservação. Nessas áreas estão proibidas atividades agropecuárias ou de turismo comercial. O regime de urgência permite que a proposta seja analisada diretamente no plenário da Câmara, sem passar pela análise das comissões permanentes da Casa. O deputado Tadeu Venere, do PT do Paraná, criticou o regime de urgência e justificou a necessidade de proteção do Pantanal, um dos biomas mais ameaçados do país.
6: O Pantanal é uma das áreas, se não a maior, uma das áreas maiores áreas úmidas do mundo. Nós estamos vivendo uma crise climática sem precedentes. Eu acredito que todos, mesmo aqueles que acham que a Terra é plana, sabem que a crise climática é algo que está acontecendo de fato. E nós ampliarmos áreas como essa, e houve o debate, e depois disso votarmos aqui um projeto que dispensa, inclusive, que nós possamos ouvir as comissões dessa casa, nos parece extremamente perigoso, precipitado e inócuo, até porque nós sabemos que haverá depois contestações.
4: Ainda não há data para votação no plenário da Câmara do projeto que susta a ampliação da estação ecológica de Taiamã, no Pantanal de Mato Grosso. Da Rádio Câmara, de Brasília, Antônio Vital.
2: Desenvolvimento Regional.
7: Paulo Guedes, do PT de Minas Gerais, é favorável à criação da região integrada de desenvolvimento do litoral norte de Pernambuco e Paraíba. A ideia, segundo o deputado, é que União, estados e municípios se articulem para promover ações de desenvolvimento no local.
3: Paulo Guedes afirma que a criação da rede amplia também investimentos em infraestrutura e geração de empregos. Ele ressalta, por fim, que a integração favorece o planejamento compartilhado e a redução das...